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0: Esse é o som do BTS aqui no programa de fim de semana. Agora deixa eu mandar um abraço aqui pra Sueli Campari, que compartilhou aqui que vai ter uma semana importante na vida dela, hein? Que ela vai ter que tomar várias decisões pra começar uma nova temporada na sua vida. Aí sim, hein, Suel? Boa sorte pra você nessa sua nova caminhada, tá bom? Que vai dar tudo certo, se Deus quiser. E agora tem essa daqui, Tiaguinho. Ela é demais aqui no programa de fim de semana.
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1: Você costuma sair de casa sem tomar café da manhã? Pois saiba que essa refeição é fundamental para ativar o metabolismo, acordar o corpo e o cérebro. Pular o café da manhã aumenta o risco de ter mais dificuldade de concentração, o raciocínio fica mais lento e até mau humor se instala ao longo do dia. Além disso, quem não se alimenta logo cedo tende a sentir mais fome nas próximas refeições e acaba exagerando no almoço ou nas lanches. Um café da manhã equilibrado com frutas, ovos, pão integral e uma fonte de fibras garante energia, melhora o desempenho físico e mental e evita picos de glicose.
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0: o som do Gustavo Lima à noite aqui no programa de fim de semana. Deixa eu mandar um alô aqui para o nosso ouvinte, o Paulo Diniz, que deixou um recado aqui dizendo que não perde um só programa. E essa é a melhor parte do seu dia. Aí sim, Paulo. Obrigado pelo seu carinho de sempre, tá bom, meu amigo?
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Mais uma edição. Obrigado pelo seu carinho aí, tá? Obrigado pela sua audiência. Um abraço aqui do Wagner Torres, tudo de bom. Me segue lá no Instagram, @WagnerWTorres, tá bom? É só me seguir por lá, a gente troca uma ideia. E agora tá chegando aí a melhor do fim de semana, Gustavo Lima, Bala Alojada. Pra fechar muito bem o programa de hoje, um grande abraço, até a próxima. Valeu, tchau, tchau.

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0: Confidence, Dua Lipa, remix do Powell Ford, mais uma do André Diazzi e na sequência tem mais. Continue aqui, tudo sempre rola na batida.
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1: 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Na batida, agora a gente traz um remix de uma música que, se eu não me engano, aconteceu no ano 2000. E aqui o novo remix com Matt Asseri e Hugel, I Feel So Good. Sonic, mais uma que o André Diazzi tá trazendo pra gente aqui na

0: A gente vai encerrando o programa de hoje com as mixagens do André Diazzi. Tão novo, lembra dessa? Your Body. Legal, né? Na batida toca as novidades, mas a gente sempre traz esses grandes sucessos do passado, principalmente esses que aconteceram nos anos 2000. A gente sempre toca por aqui. As mixagens do André Diazzi. Valeu pela audiência. A gente volta numa próxima. Tchau, tchau.
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1: Fala, galera, tudo bom? Tá começando aqui mais uma edição do nosso Aventuras Sertanejas no ar, hein? Comigo, eu sou o Fernando e olha, vim aqui pra trazer muita coisa boa com esse encontro nosso de sempre, né? Recheado de som que emociona, que faz a gente lembrar aí de coisas boas e também, claro, sempre conto com a sua participação pelas redes sociais pra você mandar a sua música. Manda beijo pra quem você quiser. Se tiver aniversariante aí, já sabe. Manda os nomes aqui pra gente e já aproveita pra se inscrever aqui nas promoções. Combinado? Começando aqui com Gustavo Lima no Aventuras Sertanejas. Bala!

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Recados quentinhos chegando aqui, ó. Wesley Silva ligado, Angelina Fagundes também, Gui Molino e um alôzão aqui pra Raíssa Ortiz. E inclusive a Raíssa comentou que tá saindo agora pra buscar o maridão, o Juan, na rodoviária, né? Sempre ligada com a gente, que legal, viu, Raíssa? Obrigado aí pela companhia de sempre, tamo junto! E olha só, agora tem Simone Mendes chegando com Direitos Iguais. Oh!

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1: Você já pensou de onde vem a internet que você usa dentro de um avião? Olha só, o Wi-Fi a bordo, ele funciona por meio de uma rede instalada na própria aeronave. Ela recebe o sinal de internet principalmente por satélites. Uma antena instalada na parte externa do avião se comunica com os satélites enquanto a aeronave está em voo. Os sistemas mais antigos, né, a conexão também podia ser feita por antenas terrestres, semelhantes às redes de telefonia. Empresas como a Starlink estão modernizando aí esse serviço e prometem velocidades muito maiores durante os voos.
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0: Cultura e Sertanejas. Bora ouvir de quem que é a próxima música? Vamos descobrir aqui quem mandou o próximo pedido, né? Se você ainda não participou, ó, manda o áudio agora aqui no WhatsApp com seu nome, qual bairro que você tá curtindo aqui o Aventuras e qual música que você quer ouvir, né? Manda aí pra gente, tá bom? Participa!
1: Oi, o meu nome é Lourdes e eu queria ouvir Zezé de Camargo Cada Minuto.
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2: Esse é o Aventuras Sertanejas, vamos comemorar juntos aqui, chegando os nossos aniversariantes. Vamos dar os parabéns para quem tá comemorando agora: Regina Guadalupe, Rodrigo Mendes também, Lara Pardal, Renan Cardoso, Marcele Fraque e também o Celso Moreira. Olha, que esse dia seja repleto de muitos sorrisos, abraços apertados e também aqueles momentos que a gente guarda para sempre, né? Então aproveitem aí cada segundo e parabéns, galera! Chegando agora o Zé Neto e Cristiano, Cadeira Cativa.
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Meia-noite.

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1: Esse é o Aventura aí, Sertanejas. Depois do som do Panda, eu te seguro, tá na hora de você escolher o seu som também. Se você ainda não mandou aqui, é bem fácil, viu? Vai lá pro WhatsApp agora, manda aí pra gente, ó, por áudio, né? O seu nome, seu bairro e também a música que você tá afim de ouvir, tá bom? Eu quero saber de você, hein? Participa aí.
2: Oi, aqui é a Verônica. Eu queria pedir a música Até Quando, com Natanzinho. Valeu.
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1: Isso é o nosso Aventuras Sertanejas. Abraços especiais saindo agora. Ó, um salve aqui pra Pamela Couto, Gui Matos também, Aline Higgy, Caio Perondi. Inclusive o Caio comentou que tá curtindo aqui o Aventuras pelo aplicativo. Enquanto pedala,

0: Tamo junto!
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0: bem-vinda aqui no Aventuras Sertanejas. Vamos dar os parabéns aqui pra essa galera, né? Felicidades aqui pra Patrícia Souza, Adriel Campos, Camila Barros, Walter Melo também, a Sandra Rocha, Hélio Damasceno e a Bianca Mugni. Que vocês recebam todo o carinho do mundo nesse dia tão especial. Felicidades, turma!
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0: 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A número 1. Agora tem Simone Mendes.
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3: Existe uma teoria que se chama 90-10, onde uma pessoa tem 90% daquilo que você procura em alguém, só que você foca naqueles 10% que falta. Aí você sai pra rua, se aventura, e realmente você encontra aqueles 10%, mas não se deu conta que perdeu os 90%.

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1: Diferentemente da grande maioria dos animais, o camarão não tem o coração no peito. Pois é, o animal, na verdade, tem o coração na região onde a cabeça e o tórax são fundidos em uma única estrutura. E é ali que ficam quase todos os órgãos vitais dele.
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0: Isso é Nossa Aventura e Sertanejas. Corpo e Alma, Três Vícios pra você. Fechando muito bem aqui. Gente, que som bacana, que som gostoso, né? A gente encerra aqui o Nossa Aventura e Sertanejas. Valeu demais você que ficou aqui comigo. Obrigado pela audiência, pelo carinho de sempre. Super abraço e até amanhã que tem mais, hein? Tchau, gente!
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1: Uma hora e um minuto.
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1: 2 horas e 1 minuto. 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
1: 3 horas.
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3: Vamos falar de amor assim, amorzinho lá em cima, assim, Goiânia, né?

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0: 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Bom dia, meus irmãos e irmãs. Hoje é domingo, dia 11 de outubro, vésperas da padroeira do Brasil. Por isso, continuamos a invocar a Mãe Aparecida. Ela que tem um santuário nacional dedicado, de onde romeiros de todo o Brasil vão buscar bênçãos e graças de Jesus por meio da Mãe. Em nome do Pai, do Filho e do Espírito Santo. Amém. Nossa Senhora da Conceição Aparecida, Mãe de Deus, Rainha dos Anjos, Advogada dos Pecadores, nesta manhã, a invocamos sendo padroeira do Brasil, de todos os brasileiros. Ó refúgio e consolação dos aflitos e atribulados, Nossa Senhora Aparecida, cheia de graça e de bondade, lançai sobre nós, brasileiros, devotos, um olhar favorável, para que sejamos socorridos por vós em todas as necessidades em que nos acharmos. E de modo particular, nesta manhã, faço o meu pedido. Nossa Senhora Aparecida, padroeira do Brasil, animados e com confiança a vós recorremos, tomando-vos para sempre como nossa mãe, nossa protetora, consolação e guia, esperança e luz na hora da morte. Nossa Senhora Aparecida, padroeira do Brasil, livre o Brasil de tudo o que possa ofender ao vosso Santíssimo Filho Jesus. Nossa Senhora, Mãe Aparecida, preservai-nos de todos os perigos da alma e do corpo. Dirigi-nos, ó Mãe, em todos os assuntos espirituais e temporais. Livrai-nos da tentação do demônio. Nossa Senhora Aparecida, padroeira, fazei que, trilhando o caminho da virtude, possamos um dia ver-vos e amar-vos na eterna glória com teu Filho. Nossa Senhora Aparecida, rogai por nós. Nossa Senhora Aparecida, intercedei por nós. Nossa Senhora Aparecida, fazei-nos dignos das promessas do teu Filho. Pai nosso, que estais no céu, santificado seja o vosso nome. Venha a nós o vosso reino. Seja feita a vossa vontade, assim na terra como no céu. O pão nosso de cada dia nos dai hoje. Perdoai-nos nas nossas ofensas, assim como nós perdoamos a quem nos tem ofendido. E não nos deixeis cair em tentação, mas livrai-nos do mal. Ó Deus, por intercessão de Nossa Senhora, a Virgem Mãe Aparecida, abençoai todos os brasileiros, os que vivem ao relento, os desempregados, os doentes. Abençoai o Brasil, as crianças, os jovens, os idosos, de modo especial as crianças no dia da criança. Nossa Senhora Aparecida, peça a teu Filho que abençoe a água, a roupa dos enfermos, as fotos de família. Em nome do Pai, do Filho e do Espírito Santo. Amém. Nossa Senhora Aparecida, cuidai do Brasil, em especial de nossas crianças. Amém.
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0: Alô, amigos, bom dia. Alô, minha gente, bom dia. Estamos chegando. Manhã de domingo, dia 11 de outubro.
1: A chuva cai lá na serra.
0: A chuva cai, cai gostoso. Oh, meu Deus, obrigado pelas chuvas desta noite. Começou ontem, né? E choveu a noite, está chuviscando ainda. Oh, que bênção! Maravilha!
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0: É hora do produtor, é hora de nós agradecermos a Deus. Obrigado, Senhor, pelas chuvas que estão chegando.

Colheita farta e abençoada. Nós ouvimos música bonita. E a chuva desta noite, com a chuva maravilhosa desta, né, só pode termos uma colheita farta e abençoada. Valeu! Olha a hora para você, 5:14.

Vamos que vamos. Amanhã é feriado, né? Amanhã é dia santo, dia de Nossa Senhora Aparecida, a rainha padroeira do Brasil. E logo mais eu vou rodar aí o convite do padre Valdir, né, que divulga a programação da paróquia São Pedro para amanhã. No final de semana já sabemos, né, o horário das missas, mas para amanhã, dia de Nossa Senhora Aparecida, feriado, a rainha padroeira do Brasil,

Dia das Crianças. Para amanhã, uma programação também da paróquia, com procissão, missas. Daqui a pouco, tem o convite do Padre Valdir.

0: Ô, Zé Pedro e Manuel. Canta bonita essa dupla, né? Zé Pedro e Manuel. Conselhos do meu velho. Bonita canção, rodamos pra você. Valeu. Bom, agora os comerciais. Daqui a pouquinho eu volto com a música de Gino e Geno. Nossa Senhora Aparecida. São 5 horas e 20 minutos. Momento do intervalo comercial.
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0: Meus amigos, bom dia, 5h21. 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
0: Olha a hora, são 5h24. Bom dia, 5h24. Hoje é domingo, dia 11 de outubro. Amanhã dia de Nossa Senhora Aparecida, a rainha padroeira do Brasil. Amanhã, 12 de outubro, feriado, dia santo. Daqui a pouco tem o convite do Padre Valdir sobre a programação da paróquia São Pedro Apóstolo para amanhã. Oh, Nossa Senhora Aparecida! Gino e Gino!

0: Nossa Senhora Aparecida! Olha a hora, 5:29. Bom dia!
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0: Olha, 5:29. Osvaldir e Carlos Magrão.

0: Oswaldir e Carlos Magrão. Música do Teixeirinha, né? Espero ser feliz.
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0: Bom, vamos lá, vamos atender os pedidos. Ô, Denil. Bom dia, ô Denil. Um abraço para você, obrigado, um bom domingo. E a gente agradece a sua participação no programa, tá certo? Hoje é domingo, dia 11. É, de hoje a 15 dias, eleições em segundo turno. Aí é para decidir, né? O futuro aí do nosso país, já que no Mato Grosso nós só temos segundo turno para presidente, para governador, já foi definido no primeiro turno. Vamos lá, Odenil, bom dia.
2: Bom dia, Mazeia, que é o ícone da Música Lança 2, toca a música para nós, Seca Verde.
0: Seca Verde, é o Ico popular, Ico, Odenil, o Ico, né? Está participando, pede Seca Verde.
3: Bom dia, Mazeia.
0: Bom
3: que
0: dia.
3: Chuva boa, hein, rapaz, tava precisando, hein.
0: A chuva dois. Boa. Graças
3: beleza,
0: a Deus, né?
3: Para você, para os ouvintes aí. Oferece a música do meu pai, José e minha mãe Rosa, do bairro Vitória Ramos. Saindo agora aqui pro lado do Ronda Norte. Positivo.
0: Ok.
3: Um ótimo final de semana para você e os ouvintes.
0: Valeu. Uma boa viagem para vocês, né? Os caminhoneiros. Olha a pista molhada. Muito cuidado, hein, né, Anderson? E um abraço aos caminhoneiros. Obrigado pela audiência, pela companhia na Sorriso 99.1. Mais uma participação? Mais uma.
4: Bom dia, Mazei.
0: Por bom aqui, dia.
4: Agradável, mas só falta chuva, só vem vento por aqui.
0: Opa, aqui choveu
4: uma
0: bem.
4: Tá aqui
0: chovendo
4: pra Matupá,
0: ainda.
4: Recebi a visita das minhas sobrinhas, Maria Angélica e Gabriela. A do Sorriso estão aqui fazendo uma visita para nós nesse feriado aí. Um abraço aqui também para minha esposa, meu filho Arthur, que estamos mateando cedo para ir numa festa da Nossa Senhora Aparecida. Temos que aproveitar o domingo cheio hoje. E amanhã é feriado, daí amanhã descansa. Um abraço a todos os ouvintes da sua programação.
0: Obrigado, um abraço, Alaécio Bissego. Ô, Matupá! Então lá não choveu ainda não, mas está chegando, porque aqui choveu bem, né? Começou ontem à tarde, já à noite, né? Já à noite, começou depois da missa, nós fomos à missa às 19 horas. Após a missa começou a chuva. E graças a Deus choveu bem, tranquilo, a noite toda. Ô, chuva abençoada. Zezé de Camargo e Luciano. Seca Verde.

0: Zezé de Camargo e Luciano Seca Verde. Bom dia, 5h40. Ô, Alaércio Bicego. A Maria Angélica está por aí, minha colega de trabalho. Ô, Maria Angélica. Trabalha lá conosco na prefeitura, né, na sessão da Secretaria Municipal da Agricultura e Meio Ambiente. Maria Angélica e a sua mana, né, Isabela? Acho que é isso. Um abraço a vocês. Bom dia. E um abraço ao Laércio, a toda a família, o pessoal mateando nesta manhã de domingo. Anderson, caminhoneiro, um abraço, valeu. O Ico lá da Boa Esperança, um abração. Tracajá, ô amigo Tracajá, quero ouvir Milionários é Rico, é? Hein?
1: Bom dia, meu companheiro Toninho Macedo. Fala, meu companheiro.
0: Fala aí, Tracajá.
1: Coloca aí uma música boa pra nós aí do Milionário Zé Rico.
0: Opa, os Gargantas
1: e Boa.
0: Boa. Valeu. Depois dos comerciais, eu rodo pra você o Milionário José Rico.
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0: Olha a hora. 5h42.
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0: Olha, agora estamos de volta às 5h46. Outra cajá. Olha aí, Milionário e José Rio. Bom dia, Windy, Windy e Joe. Quero ouvir Tonico e Tinoco. Um abraço, mais um pedido. Fernando.

0: Milionário e José Rico, Desventura. Essa música foi gravada com Belmonte e Amaraí lá nos anos 60, quando gravaram Desde Que Te Vi, Saudade da Minha Terra. Eles gravaram também Desventura. Depois, Milionário José Rico regravaram. Olha a hora, 10 para as 6.
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0: Vamos que vamos, o Canto da Terra. E a chuva, oh, que bênção.
2: A chuva cai lá na serra.
0: Cai na serra, cai na terra. Ô índio Joe, pede um shot bonito do Tonico e Tinoco, Rio Grande. Abraço, ô índio. Pessoal da aldeia Tucaniri, um abraço. Ô pescador, bom dia. Vamos que vamos, amigo, bom dia.
3: Bom dia, bom dia, Toninho Mazei.
0: Bom dia.
3: É eu de novo, o Fernando aqui do Pesqueiro, do Rancho.
0: Fala, dois Fernando.
3: Pesqueiro, Rancho, dois amigos aqui do Negão.
0: Ô, Negão.
3: Tá chovendo por aí, Mazei?
0: Chovendo, gostoso.
3: Aqui, 4 horas, meu café já tava pronto.
0: Com chuva ou sem?
3: Mandar um abraço aí pro Petrezinho aí de Novo Viratã.
0: Ah.
3: Mexe com estofado de caminhão e... caminhonete, carro baixo aí. Alô, Petri! Fabinho Setter,
0: uhum.
3: O Val, o Carlinhos também aí. Alô, Carlinhos, pro Isaac, queria pedir pra você aí, Mourão da Porteira. Primeiro que lançou aí nessa música aí.
0: Uhum.
3: Beleza, Mazei?
0: Beleza!
3: E um abraço pro Friso.
0: Ah, Friso!
3: Kiko, pro Nirdão, pro Adrianão aí. Beleza? Toda a galera aí de Sorriso aí.
0: Tá
3: você
0: certo.
3: Também no estúdio aí.
0: Muita gente é
3: pra a galera de Novo Biratã aí. O Edson
0: Santos. Amanhã é feriado.
3: Opa, Edson.
0: Muita gente.
3: Beleza, Mazei? Beleza. Um bom dia, meu amigo. Um bom domingo abençoado pra você.
0: Um abraço aos pescadores.
3: Mourão da Porteira. Alô, Pedro Paca. E vai sair pra você, Paquinha. É o Fernando aqui do Pesqueiro, Rancho dos Dois Amigos.
0: Tá certo.
3: Valeu, Mazei.
0: Valeu. E amanhã é feriado, dia santo, muita gente, né? No Pesqueiro, na beira do rio. Com chuva? Pega bem ou não? Pega. Valeu, Fernando. Valeu. Ô índio. Vamos com esse shot bonito aí do Tonico e Tinoco. Matar a saudade? Rio Grande.

porteira para atender o Fernando, para atender você que gosta da música raiz. Liu e Léo, Mourão da Porteira, né, gringo? Alô, primaverinha, alô, distrito de primavera. Ô, gringo, um abraço, hein? Quero vir a música mateando aqui naquele clima de chuva maravilhoso. Opa, choveu também na primavera. Um domingo abençoado para todos nós e que Nossa Senhora Aparecida nos abençoe, né? Nos proteja, abençoe o nosso Brasil, né? E que tenhamos aí os novos rumos. Um abraço, gringo, primaverinha. Vou falar no gringo, um abraço pro gringo vereador. Ô, gringo vereador, um abraço pra você e a família. Aos domingos ele não perde o programa também, né? Para o Romélio, lá no Barreiro. Pessoal do Barreiro, um abraço. Seu Moisés, o gringo vereador. Gringo, me convida pro churrasco, hein? Um abraço a vocês. Seu Inácio Chivinski, ô, seu Inácio. Um abraço, amigo. Vamos que vamos, tá chegando o dia. Vamos ouvir o Liu e Léo, essa música linda, antiga. Quem gosta também dessa música é o Carneiro. Alô, Carneiro, lá no Topázio, né? Lá no Topázio. Liu e Léo.

0: Furão da Porteira, Liu e Léo. Entre outros tantos sucessos, né? Um abraço aí para o amigo que solicitou, né, Fernando? Matando saudade, amigo. Mourão da Porteira. Vamos que vamos. Agora são 6:01. A emissora que ouvem dá o seu prefixo 6:01.
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Olha a hora, viu? 6:05. Amanhã, dia de Nossa Senhora Aparecida. É amanhã. Feriado, dia santo, dia de Nossa Senhora Aparecida. E nós temos aí o convite do Padre Valdir, né? Padre Valdir convida sobre a programação religiosa paróquia São Pedro Apóstolo.

0: Bom, vamos lá. Padre Valdir, né, faz aqui o convite sobre a programação de amanhã. Final de semana já sabemos, né, os horários. E amanhã tem procissão, tem missa, né, Padre Valdir? Bom dia, hein?
1: Louvado seja Jesus Cristo, para sempre seja louvado. Querido Rádio 20 da Rádio Sorriso, estou aqui para convidá-lo a participar da solenidade Nossa Senhora Aparecida, dia 12 de outubro. Nossa Senhora Aparecida representa o colo de mãe, aquela que tem um coração grande, que nos acolhe do jeito que somos. Celebrar Nossa Senhora Aparecida é um momento especial para rezar e para lembrar que não caminhamos sozinhos. Nossa Senhora Aparecida está ao nosso lado, nos momentos difíceis e nos momentos de vitória. Ela nos ensina a confiar, a perseverar, a dizer sim, mesmo quando o caminho parece difícil. O dia de Nossa Senhora Aparecida é um tempo de agradecer pelas graças recebidas, pelas portas que se abriram, pela saúde, pelo trabalho, pela vida de cada pessoa que amamos. É também um tempo de pedir pela paz em nossos lares, pela cura dos doentes, pelos que estão desanimados e pelos que perderam a esperança. É um tempo de renovar a nossa fé no poder da intercessão da Virgem Maria, junto ao seu Filho Jesus Cristo, pois tudo o que a mãe pede, o Filho atende. Maria sempre nos aponta para Jesus. Por isso, ao nos aproximarmos dela, somos conduzidos ao seu Filho Jesus e saímos mais fortalecidos, mais unidos e mais esperançosos. Por isso, venha participar conosco da Santa Missa em honra à Nossa Senhora Aparecida. Dia 12 de outubro, às 8 horas, no GESP, com coroação e encontro das zeladoras de capelinhas. Às 17 horas, missa no Santuário Nossa Senhora do Sorriso. Às 18 horas, procissão, saindo da Igreja Rainha da Paz até a Igreja Nossa Senhora Aparecida, em seguida, Santa Missa. Às 19 horas, missa no GESP com coroação de Nossa Senhora. Venha com a sua família e amigos, com suas alegrias e pedidos, a Virgem Mãe amorosa e bondosa, pois o colo e o coração de mãe têm lugar para todos. Por isso eu peço a bênção de Deus Todo-Poderoso sobre cada um de vós, pela intercessão de Nossa Senhora Aparecida, em nome do Pai, do Filho e do Espírito Santo. Amém. A alegria do Senhor seja a vossa força, e de em paz, e que o Senhor vos acompanhe, graças a Deus.
0: Graças a Deus, Padre Valdir. Tá certinho aí o recado, né, sobre o feriado de amanhã, né? Amanhã, dia de Nossa Senhora Aparecida, dia santo, padroeira do Brasil, e a programação da paróquia São Pedro Apóstolo.

Muito bem, amanhã, Dia das Crianças, um abraço à garotada, às crianças, e um abraço a todos os devotos, né? De Nossa Senhora Aparecida. Dani e Rob, o dia vai, logo à noite vem. Ai, Dani e Rob, alô, Friso!

0: Aô, Dani Hobby! Parabéns, amigos! Dani Hobby, eles que fazem uma animação maravilhosa em festas, aniversário, né? Show e baile, porque é um verdadeiro show, a interpretação maravilhosa, tem lindas músicas, um repertório excelente e animam um bailão, que é uma beleza. Dani e Rob, um abraço para vocês e parabéns, né? Valeu. O dia vai e a noite vem. Nós ouvimos com Dani e Rob. Vamos que vamos. Ô, Romélio! Alô, amigo Romélio. Um abraço para você, um abraço pessoal aí do Barreiro. Ei, gente boa, diz que lá choveu bem também, né, Romélio? Deus quiser agora. É tempo das águas e a chuva chegaram.
1: Bom dia, Toninho. Obrigado. Bom dia, Romélio. Chuva boa essa noite, vai chover mais agora.
0: Graças a Deus, choveu bem.
1: Tava precisando de uma chuva boa, acho que é meio geral agora.
0: Tá certo. E se Deus quiser, agora é pra valer, né? O tempo das águas, das chuvas, né, senhor Romélio? Um abraço ao senhor, à família aí do Barreiro, né? E a todos os amigos. O gringo, o vereador... Levanta o gringo, tá na hora, hein? Colar mais uns adesivos aí, viu, gringo? O gringo tá firme, hein, na adesivagem. Já adesivou meu carro também, tá certo, gringo? Abração. Vamos com música. Chico Rei e Paraná, né? Eles cantam agora no programa. Para você que acompanha a música, muito bonita, a música é Encanto e Magia.

Chico Rei Paraná, encanto e magia. Bom dia. Oi, dona Valmira. Um abraço para a senhora, o pessoal lá de São José. Ô, São José 1 e 2. Dona Valmira, mãe do Gentil. Como é que tá o Gentil, presidente aí do bairro? Um abraço, Carolina. Ô, pessoal do Carolina também, um abraço. Bom dia. Ô, Romélio, com chuva aí no Barreiro, que benção. E, a Lei Fernandes, alô, prefeito. Um abraço. A semana nós comemoramos o dia do prefeito, né? Semana, o dia do prefeito. Aliás, é o agente político que tem duas comemorações no ano. E a semana, né, nós comemoramos o dia do prefeito. Acho que na segunda-feira, não foi? Um abraço, viu? Valeu. O Alei Fernandes, bom dia. Primeira dama, Amara Fernandes, toda a família, um grande abraço. Né? O vice-prefeito notável, a Cássio Ambrosini, e a todos os colegas lá da prefeitura, um abraço, viu, amigos? É outubro, vem aí, né? A promoção do funcionário público, final do mês, vai ser uma festa bonita, viu? Né? Vai ter palestras, vai ter orientações, provida, a casa do servidor e jogos entre os servidores, a confraternização. O Alei, tem que treinar o truco, hein? Nós já nos inscrevemos lá, ó, dupla do truco. Mas é a lei, viu? A dupla do truco para os jogos, né, do servidor público. Um abraço, Alei. Essa música vai pra você, você gosta muito, né, amigo? Prefeito Alei Fernandes. Xalana.

Almir Sater Chalana. Para você que gosta da música, em especial o prefeito Alei Fernandes. Ô prefeito, estamos aguardando o senhor tomar um cafezinho com a gente aqui no final de semana desse, hein? É, já esteve aqui conosco, batendo papo, falando aí das obras importantes. E agora vem aproximando Dia do Servidor Público, né? Este mês. Então, um abraço, Ale, um abraço à primeira-dama Mara Fernandes e a toda a equipe. Um grande abraço.

0: Oh, Jandir!
1: Bom dia, corintiano! Falar em corintiano, precisa divulgar os resultados de ontem, né? Ontem nós já tivemos jogos aí do Brasileirão. Hoje tem clássicos, hoje é Palmeiras e Corinthians. Ô, Jandir! Hoje tem Palmeiras e Corinthians. Tem Flamengo, Flamengo e Flu, né? Flamengo e Fluminense. Tem Grenal. Alô, pessoal do Grenal. Hoje tem Grêmio Internacional. Ô, Jandir, bom dia.
2: Bom dia, Mazen. Tamo na atividade já aí, ó. Tamo na atividade, chuvinha boa, tô atendendo a cliente. Valeu, meu amigo.
0: Valeu.
2: Você é um cara considerado, hein?
0: Obrigado.
2: Um abraço, um bom domingo aí. Fica na paz.
0: Amém. Um abraço, Jandir. Meu amigo Jandir, do táxi, né? Taxista. Um abração lá do Jardim Itália. Tá sempre rodando, ouvindo, ou quando em casa, nas suas caminhadas, sempre com um sorriso. Amigos, olha a hora, 6h25, ô Renato, o Manuel, o, como é que chama o outro, Matheus, pessoal lá do Renato, eles gostam dessa aí, olha a hora, 6h26, eu volto já.

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0: Nós vamos trazer agora o IP e o prisioneiro. 6:30, 6:30, cantam no programa Lourenço e Lorival. Aí, seu Moisés, Moisés Box.
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0: Um grande abraço.

0: Ô, Lourenço e Lorival, o IP e o Prisioneiro. Música pro seu Moisés, que solicitou o IP e o Prisioneiro. E hoje andamos com o Lourenço e Lorival. Um abraço especial aí para o amigo e a todos vocês que gostam da música também. Vem aí o Fogão de Lenha, César Menotti e Fabiano. Um abraço, 6:33, 6:33, eu vou até 6:50, depois tem o Lado Bom da Vida, 7:00, Tchô e Bepe. Ô Bepe, o Bepe é o motorista, né, da van, então pisa fundo aí que tá na hora, 6:34 agora, hein?
1: Quando a gente tava ensaiando essa música, mãe, nós começamos a lembrar da nossa casinha, lá na...
0: César Menotti, Fabiano.
1: Nosso pai indo embora, indo pro garimpo. E a gente ficando em casa e a senhora cumprindo muito bem o papel de pai e mãe. Essa música é pra ti, com muito amor.

Ô, fogão de lenha! César Menotti e Fabiano. Belíssima na interpretação do César Menotti e Fabiano, fogão de lenha! Ô, pedacinho aí do Mocinho Aventureiro!

0: Aê, Teixeirinha matando saudade, o mocinho aventureiro. E amanhã, dia de Nossa Senhora Aparecida. Ô, Rick, saudoso Rick, deixou saudade. Rick Renner, essa página linda, Nossa Senhora Aparecida, Rick Renner.
1: Quem gostou, dá um grito aí. Agora vocês podem sentar-se, que agora o momento é religioso.

0: Ô, Rick Renner, saudoso Rick, Nossa Senhora Aparecida, ô Maria Salete, bom dia, na estrada rodando rumo a Santa Carmen, tem festa hoje em Santa Carmen? Festa de Nossa Senhora Aparecida, estão na estrada rumo a Santa Carmen ouvindo o programa. Valeu, ô Salete, Maria Salete Vicente. Um abraço a você, um abraço à família, boas festas lá, viu? E amanhã tem Novo Biratã, não é isso? Novo Biratã, festa de Nossa Senhora Aparecida amanhã. Abração, Ana Araújo. Bom dia, Ana. Gostei da camisa aí, viu, Ana? Linda camisa, camiseta 22. Deixa eu ver mais uma aqui. Bora pra Lida. Um feliz, abençoado domingo. Bom dia, Mazei. Bom dia. Vamos que vamos. Vamos, como não? É o caminhoneiro triste. Um abraço triste. Um abraço a vocês. Gente, um abraço. Obrigado. Chegamos ao final. Um rápido intervalo. O lado bom da vida. Depois tem Tchô e Bepe. Das 7 às 8. 8 horas, a transmissão da Santa Missa, todos os domingos, aqui na Sorriso, às 8 horas. Depois, Hélio Blocker vem aí com seu programa Recordando os Pagos, das 9 ao meio-dia. Um abraço a você, um ótimo final de semana, feriado amanhã, dia de Nossa Senhora Aparecida, tem missa, tem procissão. Participe, hein? Um abraço, até o próximo final de semana, se Deus quiser. 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

0: 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Né, Gilmar? Hoje tem Grenal, hein, Gilmar? Hoje tem Grêmio Internacional. Tem Palmeiras e Corinthians. Tem Fla-Flu. É, Flamengo e Fluminense.
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3: Olá, amigos e amigas, muito bom dia. Hoje, domingo, 11 de outubro de 2026, estamos começando mais um programa, O Lado Bom da Vida de Se Viver, aqui na Sorriso FM. O livro Caminho Seguro, de Lolivar Lopes, que hoje diz: faça a sua parte. Deus sempre faz a parte dele. Não é só você que está se ajudando para vencer as dificuldades. Deus está com você. E o cuidado dele com você é grande, até mesmo das batidas do seu coração e da circulação do sangue, ele cuida. Sem falar ainda que dá os alimentos, a água, o ar, o fogo, o dormir, o despertar, o ver, o respirar, o falar, o andar, o sentir, a inspiração, o amar, a alegria. Preste atenção ao que Deus faz por você e tudo passará a ser bom. Faça a sua parte. Deus é tão bom que, além de nos dar a vida, nos dá as chaves da felicidade. Que convite, né? Disse Jesus: te ajuda, que o céu te ajudarás. Deus está sempre conosco. O Momento Espírita traz um tema hoje que é amar a pátria. Vamos ouvir.
4: Tem se tornado comum utilizar a bandeira nacional em momentos de comoção, de torcida por jogos mundiais ou lutas partidárias. Faz-se então do símbolo da pátria um verdadeiro escudo, chegando-se inclusive a enrolá-la no próprio corpo, à guisa de vestimenta. Agitam-se o verde e o amarelo em dias de euforia ou de profunda tristeza. Apesar de tais manifestações explosivas, o que se verifica no dia a dia é um grande desamor ao solo pátrio. Não é raro se ouvir afirmações pejorativas sobre o país e as palavras subdesenvolvido, terra de ignorantes e país de terceiro mundo surgem abundantes. Faz-se referências aos problemas do país, comparando-o com o velho mundo e sua cultura. Preciso é que não esqueçamos de que o Brasil é ainda um adolescente com pouco mais de 500 anos. O velho mundo conta com milênios de experiência. Natural que o adolescente, pela própria fase de autoafirmação, apresente turbulências e desacertos. O de que carecemos é assumir verdadeira postura patriótica, que não significa simplesmente encher a boca e falar "sou brasileiro". Quando o país se encontre às vésperas de disputar campeonatos internacionais ou se destaca em algum outro campo, importante que tomemos consciência de que o país melhor somente se construirá a partir das consciências individuais esclarecidas e operantes. Não podemos almejar que a corrupção desapareça do meio público se em nosso lar, no relacionamento interpessoal, agimos como corruptos. Quem pode, em sã consciência, afirmar que trabalha pelo bem da comunidade brasileira? O que temos feito para melhorar o padrão cultural do povo? Temos nos empenhado em alfabetizar um adulto? Temos nos oferecido para apadrinhar uma criança, permitindo-lhe o livre acesso à escola que a instrua? Temos nos oferecido como voluntários para aprimorar o padrão de urbanismo em nosso bairro? Colocamos o lixo bem acondicionado em sacos para evitar a exalação do mau cheiro, tanto quanto facilitado a tarefa dos nossos conterrâneos lixeiros? Temos respeitado as leis ou ainda somos discípulos da doutrina do jeitinho brasileiro?

0: O país é sempre o retrato dos que o compõem. Feliz ou infeliz, nobre ou vil, é a soma dos indivíduos que nele se nutrem. Honrados com a chance de habitar um país tropical, coração do mundo e pátria do Evangelho, cabe-nos o dever inadiável de realizar o melhor, por mínima parcela de gratidão que seja. Quando assim procedermos, teremos aprendido a lição do amor à pátria, à terra em que renascemos ou que nos adotou. Nesse dia, sem medo, nos será permitido cantar com o compositor popular: meu coração é verde, amarelo, branco, azul, anil. Você sabia que pelo processo da reencarnação habitamos países diferentes em vidas diversas? Isto nos dá a nota da fraternidade que deve reger as relações entre os povos. Também é da gratidão para cada rincão que nos recebe, proporcionando-nos a possibilidade de renascimento, que, em síntese, é sinônimo de progresso.
1: É uma grande verdade que o nosso Roberto traz hoje, né? Começar a fazer os pequenos detalhes, colaborando na sociedade, no bairro, é amar a pátria. Trazer esse objetivo no coração, fazer diferente do que a grande maioria faz. Seja você a diferença no bairro, na sua família, aonde estiver. Gratidão pela sua companhia, voltamos amanhã.

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2: Bom dia, turmaiada de Sorriso. Chegou Tchó e Bepe na tua manhã matinal pra bagunçar a programação aqui da Sorriso FM.
3: Senhoras e senhores, é alegria, notícia no seu radinho, no seu foninho de ouvido. E pra você que tá sentindo nós aí, obrigado pela audiência, obrigado pelo carinho. Falar em notícia, Bepe, pelo amor de Deus, o que que vamos ter nessa semana? Eu fiquei sabendo que a véia vai poder me incomodar no zap zap, a estrada inteira agora, é?
2: Sim, eu tava olhando ali agora, rapaz, no noticiário, me diz que o projeto, além da duplicação da BR-163, diz que é botar os cabos e os fios ali pra pegar a internet em tudo que é canto. Isso aí é muito importante, tomara que saia. Diz que agora, até pro final do ano, vai estar pronto esse negócio ali, é?
3: Outro destaque do programa de hoje, turma plantando soja, mas o zóio lá do outro lado no algodão, né?
2: É que nós vamos explicar pra você o porquê que a turma tá encantada com o algodão e pode ser uma boa alternativa aí pra frente. Vamos falar também, tio, da Norte Show 2027, homem velho.
3: Opa, data definida, rapaz. Daqui a pouco este e outros destaques aqui neste programa. Pra sua alegria, chegando o Leonel Gomes com esta bela melodia. Bom dia, Sorriso!

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2: E a partir de hoje, um bagual de um companheiro, de um camarada, de um grande amigo e o melhor posto aqui de Sorriso e toda a região. Com nós também, a turma do Posto Redentor.
3: Sejam bem-vindos, amigos do Redentor. Um abraço pra vocês daqui a pouquinho. Vamos defender um pouquinho mais dessa marca aí, rapaz, que é sensacional.
2: Tu conseguiu tirar dinheiro do Claudir, tio. Mas tu, olha, eu vou te dizer, tu é um gringo bagual mesmo, porque um gringo pra conseguir tirar dinheiro do outro gringo, tá louco.
3: Se ele não se arrepender, o contrato tá em vigor aí.
2: Ô, Claudir, daqui a pouco tem uma piada bagual que o Claudir, ele contou pra nós esses dias pra trás aí, meu do céu.
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3: Ô, Beppe, que conversa é essa aí que vai dar pra andar com os computadores ligados na BR inteira ali que tu tava falando agora de pouco, é?
2: Sim, sim, saiu a notícia. A notícia não é nova, é véia, mas como esse programa é um programa de véio...
3: Não, coisa de véio.
2: As notícias saem em todo lugar e por último sai aqui no nosso programa, sabia?
3: Isso aqui é um programa que cheira a pomada Minâncora,
2: homem. Leite de rosas, homem. É da época que o ventiolate ainda ardia, mas ó...
3: É do tempo das ceras Paquetá.
2: Barbaridade, agora tu foi longe, tio. E nós vamos longe também agora com o final de internet aí, porque diz que é o 63 no Mato Grosso, vai ter o sinal de G4, 4G, em todo o trecho administrado pela nova Rota Oeste aí, e diz que é pra agora, pra tá funcionando já agora, final do ano, sabia?
3: Eu te falei, Beppe, às vezes o pessoal fala assim, é um perigo dirigir mexendo no celular, tenho certeza que sim, não há dúvida nenhuma disso. Mas tu pode perceber que geralmente é nas entradas da cidade que o pessoal, quando começa a ter sinal, fica ali mexendo. Pode ser que tendo sinal o tempo todo, a turma não fique num período intenso ali mexendo, né?
2: Sim, mas o certo não é ficar
3: paradinho, né?
2: Ficar com uma mão no volante e a outra no telefone. Isso ali vai ajudar muito em caso de pane veicular, sinistro de trânsito. O usuário vai poder acionar o centro de controle aí, que funciona 24 horas pelos telefones, 0800-065-0163, e isso aí vai facilitar muito. E ó, segundo a concessionária, a cobertura já tá quase pronta. Vai ser 47 torres instaladas de uma ponta da outra, de Sinop até lá em Itiquira, lá para ter cobertura durante toda a viagem aí na BR-163, sabia?
3: Ei, não vai estar bloqueado o X-Vídeos, não, né?
2: Aí já não sei te dizer.
3: Que é o que eu mais vejo, né?
2: Aí depende do que cada um vai querer ver no telefone, né? Agora é o seguinte, vai ter internet sim, mas pelo amor de Deus, nada de uma mão no volante e outra no celular e ficar olhando o celular e não olhar pra frente, homem. Pelo amor de Deus, vocês me cuidem nessa estrada ali, é.
3: As MILF, eu acho que tem as MILF.
2: Que MILF, homem?
3: Negócio.
2: Sem vergonha.

0: Programa Galpão do Choi Bep. Ei, que coisa boa, rapaz. Pensar que o nosso Nortão de Mato Grosso agora tem um representante governador do estado, Piveta, velho, aqui do lado, e Luca do Rio Verde.
1: Não é bem assim, não.
0: Por que não é bem assim?
1: Porque Sorriso passa a ser a vice-capital de Mato Grosso, que vai mudar tudo pra Lucas aqui agora.
0: Vai que bate a ciumeira, homem.
1: Bep, ó, de toda forma aí, parabéns ao Piveta e parabéns também aos candidatos a deputado aqui da Sorriso, que tiveram um desempenho bacana. Não elegeu? Ok, não elegeu. É o risco, né?
0: É o risco.
1: Mas, porém, o Lafim fez uma votação expressiva. Quem mais que tu falou ali?
0: O Acácio também fez uma votação boa. O próprio Mauro Sávi, que está assumindo, votou. E temos que registrar o Chuchu Dalmolin, que ele é suplente. Ah, suplente do Medeiros, que nem ele fala. Eu sou suplente do Medeiros, Bepe.
1: Sabe o Medeiros? Foi eu que trouxe.
0: Eu que trouxe. parabéns pro Chuchu aí, né? Representando aí. E, ó, de qualquer forma, parabéns ao Piveta também, né? Uma campanha bonita, uma campanha limpa e que lavada. E vou dizer mais, é um representante da nossa região, é um cara que briga pelo Nortão, a gente ganha muito com isso, né? Sinop teve também o Cascon, que se elegeu deputado, nosso compadre Dilmar Dalbosco também, que é um grande cara aí regional, uma liderança regional. Então, parabéns para todos os eleitos que não se elegeram e parabéns para tu que continua brigando por causa de política aí, é.
1: Trabalhando e pagando imposto. E a partir do ano que vem, Choi Bep para candidatos a vereador e vice-vereador aqui em Sorriso.
0: Mas que barbaridade. Aí quero ver o circo pegar fogo.
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1: Turmaiada, muita gente aproveitando aí, né, pra saminhar a soja, plantando pra um lado e pro outro, mas tem grande parte da colonada ali, tio, que tá com um zóio na lavoura de soja e já tá com outro zóio no algodão lá na frente, sabia?
2: Sim, bonitão, os últimos números aí revelam que nós devemos ter um incremento de 3% na área plantada do algodão da safra 26-27. Quem tá dando essa projeção é aí os peão que trabalham lá dentro da Conab.
1: Se é a Conab que tá falando, tu pode ter certeza que é muito mais, porque eles sempre jogam para baixo. E com mais área, a produção em caroço diz que está estimada para mais de 10 milhões e 50 mil toneladas. Os números são previsão ainda, né? Porque depende, né, das condições das lavouras e de a turma se animar para plantar. Mas eu acho que a turma vai se animar, sabe por quê? Por conta da conjuntura, tio. Conjuntura mundial. O professor Molion, Luiz Carlos Molion, que teve agora esses tempos atrás ali dando palestra para a turma da Agromave para falar do clima, do tempo, né? Falou que vai chover bem aqui no Mato Grosso e que o algodão é uma boa aposta. Por quê? Porque o algodão lá nos Estados Unidos e na China vai dar problema esse ano. Então é a hora da turma do Brasil, em especial aqui do Mato Grosso, aproveitar.
2: Vamos escutar o Molion então. Diga lá, querido.
3: 66% do algodão americano está comprometido, sendo que 30% das lavouras já praticamente estão abandonando. E a China resolveu que nas áreas em que se produz menos de 280 arrobas por hectare, vão deixar de plantar algodão para plantar alimentos. Então, o algodão vai ser o grande privilegiado agora, em função da quebra americana e do fato de a China não ter plantado algodão em áreas que produzem um pouco. Acho que nós podemos aproveitar. Então, vejo muita gente preocupada com essa seca que não vai existir. E, ao contrário, tudo indica que os preços dessas commodities vão subir. Porque está sendo afetado o maior produtor do mundo, que é os Estados Unidos. Então pense no assunto.
2: Senhoras e senhores, esse foi o professor Carlos Molion, a convite da Agromave, falou para um seleto grupo de produtores rurais e convidados esses dias ali na sede do grupo Agromave, a nova sede, praticamente um shopping center do agronegócio ali. Parabéns, Agromave, por estar dividindo conhecimento com as pessoas, né? 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
0: A mensagem do dia.

0: bom dia, minha comadre, meus compadres. 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
1: Ligou o rádio agora. Obrigado pela audiência. É o Choi Bep mesmo, rapaz. Dois madeireiros de Sinop fazendo programa aqui em Sorriso, rapaz. Nós viramos garotos de programa.
0: Que madeireiro. Nós de madeireiro temos o que só, homem?
1: É que tinha as brigas antigamente dos agricultores aqui de Sorriso e os madeireiros de Sinop lá,
0: rapaz. Capaz que tem orixa, homem.
1: Agora estão brigando com o Lucas do Rio Verde.
0: Para de arrumar confusão, tio.
1: É aí que nós temos um programa lá em Lucas, nós falamos mal de Sorriso. Aqui nós falamos mal de Lucas e vamos ganhando dinheiro aí. Igual o vendedor, né?
0: O tal do Jaguar, homem. Tem um vendedor amigo meu, rapaz, que ele vai nas fazendas vender e ele tem um jogo de camiseta atrás do porta-mala do Alto. Se ele sabe que o cara é gremista, ele bota a camisa do Grêmio, pai. Você sabe que é do Inter, bota do Colorado. Já usou até camisa do Remo pra ir vender nas fazendas aí.
1: E o Arnaldo lá da Ricardo Nicolau Leilões, ele tem os bonés das fazendas.
0: Ah, é?
1: É, daí ele, tipo assim, ele vai numa fazenda, ele usa o boné da outra e fala, rapaz, fizemos um leilão top daquela fazenda ali. Ela fala, é mesmo, é? Ah, ganhei até um boné aqui, rapaz, né? Ele dá uma instigada, o tal dos vendedores, bicho, olha, que vou te falar.
0: Que barbaridade.
1: Não que a gente não aplique esses golpes aí, mas...
0: Deixa eu tomar uma cuia de chimarrão ali e já voltei, mano. Sai daí que ainda tem metade do programa pra frente, é.
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1: Senhoras e senhores, aqui é o Tchô e o Beppe aqui do meu lado, rapaz. Só desorba aqui no estúdio da rádio por causa desse calorzão aí, rapaz. Ainda bem que não vem ninguém aqui dia de domingo. Tinha o Porco Dino ali antes ali, mas ele vem trajadinho, né?
0: Ah, não, a turma aqui são tudo social, o maninho, ele bota a ordem no pessoal, mas daí como final de semana o maninho tá dormindo, nós temos aqui. Tchô, tu falou de negócio de desorba. Tu acredita que tem uns caras que são bagualos, que se diz machão, que tu olha eles no centro e eles dormem de pijaminha?
1: Ah, O Mazei dorme de pijaminha? Pijaminha de seda.
0: Para, tio. Eu, na verdade...
1: E ele tem um pinico.
0: Um pinico?
1: É que naquela idade que nós estamos aqui, o Mazei, tu tem que ter pinico. Se ficar levantando pra mijar a noite inteira, ah, é não, pepino,
0: dá, é. Dá uma trabalheira. Só de tu ir até no banheiro e voltar, você foi o sono.
1: Tá louco,
0: é. Mas, viu, eu gosto de dormir desorba, rapaz. Uma zorba e uma camisa de posto, rapaz. Uma camisa daquelas de pijama, de firma que eu uso de pijama. Eu tenho uma camisa ainda, tio, da época da primeira campanha do Rossato, que eu ainda
1: Nossa
0: durmo.
1: Nossa senhora.
0: Tem ele aqui na frente e as orelhas grandes do lado, assim, que aparece, sabe?
1: Rapaz, minha mulher tinha uma camiseta do Ciro Gomes, homem. Nós ia fazer a montaria, eu olhava pra aquilo e falava, não dá, mulher. Não dá. Eu já tô ruim de levantar a ferramenta, e tu vê que isso aí... Não,
0: mas que barbaridade.
1: Podia fazer umas camisetas lá do Monte Sinai, né? Com Moisés na frente, assim, o que, que tu acha?
0: Ah, ia dar bom, rapaz. Porque já tá dando bom lá o loteamento. Tu viu a quantidade de gente que tá comprando e as obras já começaram lá, tio. Tem gente com casa pronta lá já.
1: E eu tô dando risada, Beppe.
0: Por quê,
1: Porque tem um monte de gente aqui de Sorriso que fala assim, ah, tinha que ver, você vai dar o Lula, você vai dar o Flávio. E aí vem um monte de gente que comprou lá, e agora os caras vão revender pra um preço mais alto, e tu vai ficar aí com essa cara de tonto aí, chupando o dedo, é?
0: É, não fica esperando, meu compadre.
1: Estúpido,
0: é. 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
1: Pepe.
0: Quê?
1: Mensagem chegando aqui dos amigos do Maninho, ó. O chefe também usa pinico.
0: E pijama, será que também dorme de pijama, homem?
1: Deixe quieto, tá pra renovar o contrato aqui, homem. Vamos de música.
0: Eu vou pedir pra Carol, ela me conta, homem.

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1: Vamos com a mensagem, o recado pra turma da Rodange, né, gentarada? E pra aquilo nós vamos pegar carona com o nosso grande compadre, o Gaspar Caminhoneiro, que vem com as prosas dele nessa manhã aqui. Fala, Gaspar!
2: Bom dia, turma! Que bom falar com vocês, hein? Olha o que eu preparei aqui pra quem tá nos ouvindo. Pensa aqui comigo. Dor, tristeza, alegria. Esses sentimentos nos permitem que nós entendamos os outros. Agora, um grande erro é a gente se achar mais importante e se estimar menos do que a gente se vale. Nós não podemos esperar que os outros façam por nós o que nós já devíamos ter feito há muito tempo. Bora, vamos trabalhar, gente. Vamos começar a mudança. Bom dia. Valeu, meus amigos. Continua aqui na rodagem. E também nas redes sociais, @Gaspar_SNP.
1: Esse foi o nosso grande amigo Gaspar, que tá toda semana proseando, né? Falando no coraçãozinho da turma da rodagem.
3: Chega em tempo.
1: Meu. Esses dias eu vi o Gaspar ali no Posto Redentor, tá, sabia,
3: tio? Tá bom, velho. Daí eu chego pro almoço. Fica, hã?
1: Eu vi o Gaspar esse dele no Posto Redentor. O que que tá se explicando pra tua véia?
3: Não, cara? É que a véia tá meio braba comigo. Essa semana nós recebemos o padre lá em casa, né?
1: Ah.
3: Daí o padre, com um monte de coisa pra fazer, tratar os porcos, um monte de coisa. E o padre lá dele, prosa e tal. Daí antes de ir embora, o padre olhou e falou assim: e aí, tio, e aquele vinho lá de baixo? Falei, já fechei a cara, o padre quer tomar meu vinho. Daí a véia falou, dá um pouco de vinho pro padre, né, tio?
1: Só me falta negociar vinho pro padre. Ó.
3: Aí tá bom. Aí levantei, tô descendo a rebalsa pra ir lá no porão pegar o vinho, olho pra trás, tá o padre atrás de mim. Amigo.
1: Foi junto?
3: Fedia uma dona. Aí eu olhei, tinha uma xícara assim do lado, catei a xícara, abri a pipa de vinho, enchi a xícara, dei pro padre, ele tomou o vinho bem querido. Falei, obrigado, tio, Deus abençoe, em nome do pai, do filho e tal. Falei, tá bom. Aí o padre tá indo embora. A véia me chamou num canto. Tchau, Nazarento, sem vergonha, mal educado. Tu foi dar um vinho pro padre na xícara. Falei, mas tu queria que desse aonde? Ela falou, na taça, né, tio? Vinho você bebe em taça. Falei, negativo. Se eu dou o vinho na taça, o padre, a hora que ele tá virando assim pra tomar o vinho, ele olha pra cima do porão, ele vai ver que tem o salame pendurado, as copas, os queijos, vai querer me comer o salame também, é?
1: Olha, tio. Olha que... Tu se esqueceu que é o padre isso aí, homem. Vai que dá problema na hora dele, né?
3: Mas tem um que tem esse costuminho também, sabia?
1: Quem?
3: O Claudir ali do Posto Redentor. Que, aquele italiano ali também.
1: Mas, Claudir, velho. Ali não
3: Bolsonaro,
1: tem...
3: Bolsonaro, né?
1: Não, mas ali não tem miséria não, tio. Porque ali eu te digo, eu cada vez que eu vou lá... É uns cafezão bem servido na conveniência. E outra, a gente abastece a Shakira, a van do Tchoy Beppe, ali no Posto Redentor, porque é um posto que a gente sente confiança de abastecer. E assim é com os amigos caminhoneiros e a turma aqui da cidade, Sorriso também.
3: E você sabe o que eu achei mais legal lá do Redentor? Nós falamos esses dias pra trás aqui, tem uma churrascaria top lá do Batista, mas assim, junto da churrascaria, tem um lugar com buffet com preço mais em conta. É a mesma comida, mas tem um preço mais em conta, que é pros amigos caminhoneiros. Os caras não comem rodízio todo dia, então tem que ter uma comida com preço acessível e de qualidade. O Posto Redentor é preocupado com o caminhoneiro e com os turistas também, justo?
1: É, Posto Redentor te recebe ali de braços abertos, meu compadre. Pensa no lugar bagual, tá passando pelo 63 agora aí. Dá uma paradinha aí, tomar um café pra seguir a viagem, é?
3: Posto Redentor, do lado direito, na saída pra Cuiabá. Se tu tá vindo do outro lado, aí fica do lado esquerdo.
1: Bendito, bem falado.
3: Que se é de um lado, do outro lado, do outro lado.
1: Tá? Sim, mas também daí depende do lado que tu vem, né?
3: Eu já não posso controlar.
1: Deus.
3: Os caras se governam.
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1: Ei, Sorriso, cada dia mais bonita essa cidade, né, Bepe? Que alegria poder falar aqui pros moradores dos bairros, do centro, a turma das fazendas, os criadores de porcos, os criadores de gado. Tem muito gado aqui em Sorriso também, hein?
2: E os criadores de galinha, os criadores de cadorna.
1: De passarinho.
2: Os criadores de confusão, igual nós também. Ei, turmaiada. Sorriso, velho, é uma mãezona, né? Recebe gente de tudo que é canto, rapaz. E te digo, olha, povo hospitaleiro que nem tem aqui em Sorriso, a gente não acha em qualquer lugar, né, Tião?
1: Pois é, e uma terra de oportunidades, né, Bepe? 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
2: Bora de moda boa no programa, vem chegando o finado Rick e também o Renner.

0: Já tu viu que já anunciaram a Norte Show aqui em Sinop do lado 2027, já tem data marcada, vai ser de 20 a 23 de abril do ano que vem lá no Parque Exposição da Crinorte, sabia?
1: E a de Sorriso, nada.
0: A de Sorriso?
1: É.
0: Teve esse ano passado,
1: não, uma feira. Não, é só pra provocar mesmo.
0: Não, até teve, só que não convidaram nós, né?
1: É, então pra mim não teve.
0: Daí não teve. Mas final.
1: Pouco rancoroso, homem.
0: A venda dos espaços lá pra Norte Show, que é a maior feira do Norton de Mato Grosso, uma das maiores do estado aí, é o seguinte, já tá aberta, tá? Começou os contratos, alguns já foram assinados, né? Estão renovados e a organização prevê um aumento no parque para receber novos expositores e ainda não divulgou as metas, né? Mas para vocês terem noção, na última edição que foi esse ano aí, a feira reuniu mais de 400 expositores, cerca de 2 mil marcas e fora o povo que andava para um lado e para o outro. É bonito de ver, né? O quanto o agro se integra com as cidades através dessas feiras ali, né,
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0: 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E aí tu falou uma verdade, tio, que às vezes o cara acha um alto, né, bonito e tal, mas o cara não andou nele.
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1: 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Esse negócio de brinquear pela internet, Bepi, eu respeito, mas eu não sou muito de favor. Esse dia eu vendi uma égua aí pela internet.
0: Olha os rolos, homem.
1: O cara ficou brabo comigo, rapaz. Mandei lá pra Novo Progresso a égua lá, ele ligou reclamando.
0: Mas por quê, homem?
1: Ah, essa égua veio com o beiço rachado. Falei, mas tu quer égua pra trabalhar ou pra ficar subiando em volta de casa? Ai, tomar no rabo.
0: Mas que barbaridade, gente tarada. Ó, tá chegando a hora de nós ir embora aí. Já estão falando pra nós carpinar o gato aí, que vem a missa daqui a pouco aqui na rádio.
1: Belas palavras, pequeno. Muito obrigado, Agromave, Sicredi, Celeiro, Centro-Norte.
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1: Além do Posto Redentor. E se você que está em casa tiver interesse numa égua do Beço Rachado, eu peguei lá de volta. Estou fazendo com desconto aí.
0: Só me falta. Gente, antes de ir embora, desejar um feliz Dia das Crianças. Pra tudo as criançadas que estão em volta sentindo o Tio Ibep, dizer que nós adoramos vocês, né? Quando nós começamos a fazer esse trabalho aqui de comédia, não era pra vocês, mas de tanto que as crianças gostam do Tio Ibep, hoje tem shows pra criança e daqui uns dias, agora esse mês ainda nós vamos lançar o nosso novo show do agro pra criança aqui em Sorriso com a turma da Agromave, né, tio?
1: Justamente, dia 23 tá marcado para convidados aí.
0: Sementinhas do Amanhã, um show especial pra criançada, tá? E esse final de semana também é o dia da nossa padroeira do Brasil, Nossa Senhora de Aparecida, né? Que ela proteja, né? Proteja e ilumine esse nosso Brasilzão que tanto tá padecendo e tanto tá precisando de proteção. E vamos embora deixando a música da Nossa Senhora Aparecida pra turma ouvir aí, tio.
1: Fica aí a música da Aparecida com o Roberto Carlos e também se tu tiver interesse na égua aí, já tiver indo embora, égua? Tu falar com o gaúcho que tem o programa dos gaúchos daqui a pouco e além da égua tem uns gatos que ele tá dando aí.
0: Vamos fazer o seguinte, vamos deixar essa égua pra vender ali na garagem do maninho ali, ama.
1: Boa, tu acha? Boa, da Brick. Valeu, GT!

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continua sendo construído. Neste domingo, elevamos também nossa oração e gratidão por todos os nossos dizimistas e benfeitores. Como povo convocado e reunido pelo próprio Deus em sua casa para participarmos da mesa da palavra e da Eucaristia, cantemos.

0: Filho e do Espírito Santo.
1: Amém.
0: O Deus da esperança que nos cumula de toda alegria e paz em nossa fé, pela ação do Espírito Santo, esteja convosco.
1: Bendito seja Deus que nos reuniu no amor de Cristo.
0: No dia em que celebramos a vitória de Cristo sobre o pecado e a morte, também nós somos convidados a morrer para o pecado e ressurgir para uma vida nova. Reconheçamo-nos necessitados da misericórdia do Pai.

Leitura do livro do profeta Isaías. O Senhor dos Exércitos dará neste monte, para todos os povos, um banquete de ricas iguarias, regado com vinho puro, servido de pratos deliciosos e dos mais finos vinhos. Ele removerá neste monte a ponte da cadeia que ligava todos os povos, a teia em que tinha envolvido todas as nações. O Senhor Deus eliminará para sempre a morte e enxugará as lágrimas de todas as faces e acabará com a desonra do seu povo em toda a terra. O Senhor disse: naquele dia se dirá: este é o nosso Deus, esperamos nele até que nos salvou. Este é o Senhor, nele temos confiado. Vamos alegrar-nos e exultar por nos ter salvo. E a mão do Senhor repousará.

0: Leitura da carta de São Paulo aos Filipenses. Irmãos, sei viver na miséria e sei viver na abundância. Eu aprendi o segredo de viver em toda e qualquer situação, estando farto ou passando fome, tendo de sobra ou sofrendo necessidade. Tudo posso naquele que me dá força. No entanto, fizestes bem em compartilhar as minhas dificuldades. O meu Deus proverá esplendidamente com sua riqueza a todas as vossas necessidades em Cristo Jesus. Ao nosso Deus e Pai, a glória pelos séculos dos séculos. Amém. Palavra do Senhor.
1: Graças a Deus.

Naquele tempo, Jesus voltou a falar em parábolas aos sumos sacerdotes e aos anciãos do povo, dizendo: O reino dos céus é como a história do rei.

que preparou a festa de casamento do seu filho e mandou os seus empregados para chamar os convidados para a festa, mas estes não quiseram ir. O rei mandou outros empregados, dizendo: dizei aos convidados, já preparei o banquete, os bois e os animais cevados já foram abatidos, e tudo está pronto, vinde para a festa. Mas os convidados não deram a menor atenção. Um foi para o seu campo, outro para os seus negócios. Outros agarraram os empregados, bateram neles e os mataram. O rei ficou indignado e mandou suas tropas para matar aqueles assassinos e incendiar a cidade deles. Em seguida, o rei disse aos empregados: a festa de casamento está pronta, mas os convidados não foram dignos dela. Portanto, ide até as encruzilhadas dos caminhos e convidai para a festa todos os que encontrardes. Então, os empregados saíram pelos caminhos e reuniram todos os que encontraram, maus e bons. E a sala da festa ficou cheia de convidados.

0: Caríssimos irmãos e irmãs, nós ouvimos hoje no Evangelho que Jesus insiste em tentar, primeiro, converter aqueles que estavam à frente do povo, os sumos sacerdotes, os anciãos, mas também numa segunda postura de Jesus é de denunciar a hipocrisia, ou ainda que aqueles e aquele povo não tinha abraçado de fato a mensagem de Deus. Jesus, que usa de parábolas, e ao longo dos últimos meses que passaram, Jesus contou essas parábolas para o povo, para ensinar, para anunciar a eles o reino de Deus. Agora Jesus continua nessas parábolas, mas para os que estão à frente do povo, para que percebam que todo este ensinamento, desde os profetas até aqui a pessoa de Jesus, não foi escutado e assim também aceito por muitos. Na parábola que nós ouvimos, a festa. Claro que Jesus não está falando simplesmente de uma festa mundana, uma festa humana, que tem hora para começar, talvez não tenha hora para acabar, mas acaba. A festa que Deus está dizendo, que Jesus está assim proclamando nessa parábola, é o próprio reino que ele mesmo veio anunciar. A grande felicidade definitiva. Festa é sinônimo de alegria, de felicidade. Nas bodas de Caná, por exemplo, quando acaba o vinho, era dizer que acabou a alegria da festa. E se acabou a alegria, acabou a festa. Por isso seria assim uma derrota para aqueles noivos, porque naquele tempo as festas duravam dias e acabou o vinho logo no começo. Jesus traz esta alegria, a continuidade da festa para aquele casal em Caná. Mas Jesus traz esta alegria da festa através de sua morte e ressurreição. Ou seja, nossa caminhada não termina aqui com a morte. Jesus abre as portas para o seu reino. Só que muitos não querem entrar nesta festa. Foi anunciado pelos profetas, como eu disse. O que aconteceu com os profetas? Mataram, foram ignorados. João Batista veio à frente de Jesus, preso e morto. O próprio Jesus anuncia, também é ignorado, apesar de tantos sinais, milagres, desta palavra profética, ainda assim ignoram. Eu sempre digo que gente que não sabe e não serve nem para comer de graça, o que quer dessa vida? Já viu? Às vezes tem um aniversário, tem um jantar, e é tudo de graça. Mas a pessoa não se anima a ir. Gente, quanto mais a salvação da nossa alma, a entrada na alegria eterna, e não se animar com isso, não ter esperança nisso, é porque, de fato, não fizemos o encontro com o Cristo. Não conhecemos aquilo que ele faz, aquilo que ele fez. Só ouvimos falar e não sentimos. Isso não nos tocou, se assim pensamos. Por isso, meus irmãos, que nesta manhã de domingo, véspera de Nossa Senhora Aparecida, que celebramos amanhã, assim como a Virgem Maria soube vivenciar tudo isso, e às vezes, ou quase sempre, no silêncio, Na Sagrada Escritura, Nossa Senhora não fala muita coisa. Ela fala quando ela aceita a missão, eis a serva do Senhor. Depois, no cântico do Magnífico, o Poderoso fez em mim maravilhas. Quando Nossa Senhora fala, é para aceitar, dar o sim e para glorificar, não para reclamar. E às vezes, quando nós falamos, é mais para reclamar, porque é da nossa natureza humana. Mas Nossa Senhora, ela é este modelo que nos aponta para Cristo. Sigamos e peçamos que a padroeira do nosso país também nos abençoe, nos guie, nos cubra com o seu manto e nos ensine a fazer este encontro verdadeiro com o seu Filho Jesus. Vamos ficar de pé e juntos com toda a igreja, igreja essa que somos e fazemos parte, professar a nossa fé. Creio
1: em Deus Pai Todo-Poderoso, Criador do céu e da terra, e em Jesus Cristo, seu único Filho, nosso Senhor, que foi concebido pelo poder do Espírito Santo, nasceu da Virgem Maria, padeceu sob Pôncio Pilatos, foi crucificado, morto e sepultado, desceu à mansão dos mortos, ressuscitou ao terceiro dia, subiu aos céus, está sentado à direita de Deus Pai Todo-Poderoso, de onde há de vir a julgar os vivos e os mortos. Creio no Espírito Santo, na Santa Igreja Católica, na comunhão dos santos, na remissão dos pecados, na ressurreição da carne, na vida eterna. Amém.
0: Irmãos e irmãs, ao Senhor que nos ama infinitamente, elevemos confiantes nossas preces. Após cada pedido, rezemos. Escutai nossa prece, Senhor. Juntos,
1: escutai nossa prece, Senhor.
2: Senhor, abençoai vossa Santa Igreja, o Papa Leão XIV, nosso Bispo Dom Canísio, os presbíteros, diáconos, religiosos e todos os evangelizadores, para que continuem a convidar homens e mulheres a tomar parte no banquete do Cordeiro. Nós vos pedimos.
1: Escutai nossa prece, Senhor.
2: Senhor, velai pelos nossos governantes, para que a responsabilidade concedida a eles pelo povo brasileiro, através do voto, seja exercida em prol de toda a nação. Nós vos pedimos.
1: Escutai nossa prece, Senhor.
2: Senhor, abençoai nossos dizimistas e benfeitores, suas famílias e seus trabalhos. Recompensai sua generosidade e concedei-lhes sempre um coração agradecido e disposto a partilhar, colaborando com alegria na missão da Igreja. Nós vos pedimos.
1: Escutai nossa prece, Senhor.
2: Senhor, protegei todos os professores que comemoram o seu dia nesta semana, para que sejam fortalecidos com a vossa palavra e desempenhem com fidelidade a bela e árdua missão de educar. Nós vos pedimos.
1: Escutai nossa prece, Senhor.
0: Acolhei, ó Deus, e bondade as preces do vosso povo, que confia em vós. Por Cristo nosso Senhor.
3: Amém.

0: Irmãos e irmãs, para que o meu e o vosso sacrifício seja aceito por Deus Pai Todo-Poderoso.
1: Receba, ó Senhor, por tuas mãos este sacrifício, para a glória do seu nome, para o nosso bem e de toda a sua santa igreja.
0: Acolhei, Senhor, as preces dos fiéis com a oblação do sacrifício, para que possamos, por este serviço, a nossa piedosa devoção alcançar a glória do céu, por Cristo nosso Senhor.
1: Amém.
0: O

0: Na verdade, vós sois santo, ó Deus do universo, e tudo o que criastes proclama o vosso louvor, porque por Jesus Cristo, vosso Filho e Senhor nosso, e pela força do Espírito Santo dais vida e santidade a todas as coisas, e não cessais de reunir para vós um povo que vos ofereça em toda parte, do nascer ao pôr do sol um sacrifício perfeito. Por isso, ó Pai, nós vos suplicamos, santificai pelo Espírito Santo as oferendas que vos apresentamos para serem consagradas, a fim de que se tornem o corpo e o sangue de vosso Filho, nosso Senhor Jesus Cristo, que nos mandou celebrar estes mistérios.
1: Enviai o vosso Espírito Santo.
0: Na noite em que ia ser entregue, Jesus tomou o pão, pronunciou a bênção de ação de graças, partiu e o deu aos seus discípulos, dizendo: tomai todos e comei, isto é o meu corpo, que será entregue por vós.

Do mesmo modo, no fim da ceia, ele tomou o cálice em suas mãos, pronunciou a bênção de ação de graças e o deu aos seus discípulos, dizendo: Tomai todos e bebei. Este é o cálice do meu sangue, o sangue da nova e eterna aliança, que será derramado por vós e por todos, para a remissão dos pecados. Fazei isto em memória de mim.

0: Mistério da fé.
1: Anunciamos, Senhor, a vossa morte e proclamamos a vossa ressurreição. Vinde, Senhor Jesus.
0: Celebrando agora, ó Pai, o memorial da paixão redentora do vosso Filho, da sua gloriosa ressurreição e ascensão ao céu. E enquanto esperamos sua nova vinda, nós oferecemos em ação de graças este sacrifício vivo e santo.
1: Aceitai, ó Senhor, a nossa oferta.
0: Olhai com bondade a oblação da vossa Igreja e reconhecei nela o sacrifício que nos reconciliou convosco. Concedei que, alimentando-nos com o corpo e o sangue do vosso Filho, repletos do Espírito Santo, nos tornemos em Cristo um só corpo e um só Espírito.
1: O Espírito nos una num só corpo.
0: Que o mesmo Espírito faça de nós uma eterna oferenda, para alcançarmos a herança com os vossos eleitos. A Santíssima Virgem Maria, Mãe de Deus, São José, seu esposo, os vossos santos apóstolos e gloriosos mártires, e todos os santos, que não cessam de interceder por nós na vossa presença.
1: Fazei de nós uma perfeita oferenda.
0: Nós os suplicamos, Senhor, que este sacrifício da nossa reconciliação estenda a paz e a salvação ao mundo inteiro. Confirmai na fé e na caridade a vossa Igreja, que caminha neste mundo, com o vosso servo Papa Leão e o nosso Bispo Canísio, com os bispos do mundo inteiro, os presbíteros e diáconos, os outros ministros e o povo por vós redimido. Atendei propício às preces desta família que reunistes em vossa presença. Reconduzi a vós, Pai de misericórdia, todos os vossos filhos e filhas dispersos pelo mundo inteiro.
1: Lembrai-vos, ó Pai, da vossa Igreja.
0: Acolhei com bondade no vosso reino os nossos irmãos e irmãs que partiram desta vida. Pedro Domingues Pereira, Itacir José Piscinim, Sueli Soares, Antônio Zancanella e todos os que morreram na vossa amizade. Unidos a eles, esperamos também nós saciar-nos eternamente da vossa glória, por Cristo Senhor nosso. Por ele, dais ao mundo todo bem e toda graça.

0: Guiados pelo Espírito de Jesus e iluminados pela sabedoria do Evangelho, ousamos dizer:
1: Pai nosso, que estais nos céus, santificado seja o vosso nome.

0: de cada dia nos dai hoje. Perdoai as nossas ofensas, assim como nós perdoamos a quem nos tem ofendido. E não nos deixeis cair em tentação, mas livrai-nos do mal.
1: Livrai-nos de todos os males, ó Pai, e dai-nos hoje a vossa paz. Ajudados pela vossa misericórdia, sejamos sempre livres do pecado e protegidos de todos os perigos, enquanto aguardamos a feliz esperança e a vinda do nosso Salvador Jesus Cristo.
0: Vosso é o reino, o poder e a glória para sempre.
1: Senhor Jesus Cristo, dissestes aos vossos apóstolos: eu vos deixo a paz, eu vos dou a minha paz. Não olheis os nossos pecados, mas a fé que anima a vossa igreja. Dai-lhes, segundo o vosso desejo, a paz e a unidade. Vós que sois Deus com o Pai e o Espírito Santo.
2: Amém.
1: A paz do Senhor esteja sempre convosco.
0: O amor de Cristo nos uniu.

0: Quem come minha carne e bebe meu sangue permanece em mim e eu nele. Eis o Cordeiro de Deus que tira o pecado do mundo.
1: Senhor, eu não sou digno de que entreis em minha morada, mas dizei uma palavra e serei salvo.

Ao participarmos do banquete da Eucaristia, façamos uma breve reverência diante do corpo de Cristo. Devemos comungar na frente do sacerdote ou ministro.

Oremos juntos. Alma de Cristo, santificai-me. Corpo de Cristo, salvai-me. Sangue de Cristo, enebriai-me. Água do lado de Cristo, lavai-me. Paixão de Cristo, confortai-me. Ó bom Jesus, ouvi-me. Dentro das vossas chagas, escondei-me. Não permitais que me separe de vós. Do inimigo maligno, defendei-me. Na hora da morte, chamai-me. E mandai-me ir para vós, para que com vossos santos vos louve, pelos séculos dos séculos. Amém. Avisos paroquiais. Informamos que já se encontra disponível na Secretaria Paroquial o livro de roteiros para reflexão e oração em família, referente ao período de agosto a novembro. As famílias e grupos de reflexão e cenáculos são convidados a adquirir o exemplar e vivenciar esse momento de oração, fortalecendo a fé e a caminhada cristã em seus lares. Nossa comunidade precisa de novas catequistas para ajudar a conduzir nossas crianças e adolescentes ao encontro com Jesus. Deus não escolhe os capacitados, capacita aqueles que dizem sim. Se o seu coração sente o desejo de servir, venha conosco. Eis-me aqui, Senhor, envia-me. Estamos contratando secretária para atuar na Secretaria Paroquial e zeladora para a Igreja Santíssimo Redentor. Interessados devem enviar currículo para o e-mail da paróquia rh@pspedrosorriso.com.br ou deixar na Secretaria Paroquial. Jantar Italiano do ECC. O Encontro de Casais com Cristo convida toda a comunidade para participar de uma noite especial de confraternização, alegria, música e boa gastronomia, que acontecerá no CTG, venda de ingressos na Secretaria Paroquial. Estão abertas as inscrições para o Encontro Renova-me, que acontecerá nos dias 7 e 8 de novembro na Igreja São Miguel Arcanjo. Idade para participar, de 15 a 20 anos. As vagas são limitadas. Mais informações, acessar o Instagram do Setor Juventude. Dia 12 de outubro, amanhã, dia de Nossa Senhora Aparecida. Missas, às 8 horas no GESP, às 17 horas na Igreja Nossa Senhora do Sorriso, às 18 horas, procissão de Nossa Senhora Aparecida, saindo da Igreja Rainha da Paz até a Igreja Nossa Senhora Aparecida, em seguida à missa. Às 19 horas, missa no GESP, com encerramento do acampamento de oração.

0: mente, assim como nos alimentais com o sacramento do corpo e sangue de Cristo, fazei-nos participar da natureza divina, por Cristo nosso Senhor.
1: Amém.
0: O Senhor esteja convosco.
1: Ele está no meio de nós.
0: Abençoe-vos, Deus Todo-Poderoso, Pai e Filho e Espírito Santo.
1: Amém.
0: Idem em paz e que o Senhor vos acompanhe.
1: Graças a Deus.

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9:01. É um prazer estar aqui novamente para mais um programa Recordando os Pagos, com meu mate preparado para que nós possamos batear. E claro, destacar o melhor do gauchismo aqui pela Sorriso FM. Nesta manhã de domingo, estamos no dia 11 do mês de outubro deste ano de 2026. E a partir de agora, peço licença, porque está chegando mais um programa Recordando os Pagos.

Loco de Bueno, sempre preparado, né? Como diz aquela frase, já nasci pronto, né? Achei, mas que barbaridade. Ainda mais com uma chuva que caiu nesta, aí de ontem para hoje, uma noite tranquila, uma noite com uma temperatura boa, né? Que estamos vivenciando e por conta dessa chuva que caiu e praticamente choveu a noite inteira e pelo visto, pela previsão aí do tempo, vem mais chuva por aí. E nós estamos aqui mais do que preparado para trazer aí o Rio Grande mais perto da gente com o melhor da música gaúcha, como a gente faz aí todos os domingos, nesta manhã de domingo, né? Por isso quero abraçar a cada um de vocês, mas primeiramente quero agradecer a Deus por essa oportunidade novamente, né? No Deus vivo que sustenta a gente para que nós possamos prosseguir a nossa jornada aí de cada dia, não é mesmo? Por isso sou grato a Deus por tudo, aí pela família, aí pelo trabalho, pelo relacionamento para com os colegas, com o círculo de amizade que a gente tem e com essa confiança que nós temos no nosso Criador, eu sigo firme aí com a minha missão e no dia a dia. Por isso, meus amigos, quero desejar aí um ótimo domingo a todos vocês.

Já está chegando aí com a gente nessa manhã, seu Elvin, toda essa família maravilhosa, o pessoal de Ipiranga, o nosso muito obrigado. Estamos chegando com tranquilidade, meus amigos, e abraçando a cada um de vocês que sempre estão com o rádio ligado para acompanhar o nosso programa, como vocês fazem todos os domingos.

É, e vocês sabem quem é esse programa? 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E sendo assim, meus amigos, vamos para a abertura do nosso programa, né, Chico?

Agora, meus amigos, são 9:08. Eu quero começar trazendo esse grande cantor e compositor, índio velho de puro tutano, né, tchê? E tenho um grande apreço por ele, porque a gente se criou ouvindo as músicas do grande cantor e compositor Adair de Freitas. Você sabe que o Adair de Freitas, bagual velho, aí que já está com a sua idade avançada, mas sempre com o seu brilhantismo quando se fala em cultura gaúcha, tão destaque para tantas músicas buenas, nascido lá na boa terra de São Gabriel, no Rio Grande do Sul. É, tchê, e ele canta uma barbaridade, né? Além de cantor e compositor, gaiteiro e violonista, né, tchê? Mais de 50 anos de carreira, é um autor de música e se tornar um clássico do cancioneiro regional, como essa música que eu vou trazer agora. Portanto, abre cancha, rapaziada, que quero começar com essa baita marca. 9:09. Adair de Freitas, meu canto. Um grande abraço. Um ótimo domingo, bom final de semana. Aliás, estamos aí no final de semana prolongado.

apreço muito grande por esse artista. Um artista completo, né, tchê? Canta aquilo que realmente é destaque no nosso Rio Grande do Sul, Garrão dos Pampas, assim como é chamado. E hoje, fiz questão de trazer aí, principalmente na abertura da programação, esse índio velho cantor que canta uma barbaridade. E uma das músicas que eu vou trazer agora, que inclusive a gente tem aí comentado, e principalmente aqueles que se criaram ouvindo essas músicas, né, a gente destaca aí o Adair de Freitas cantando Previsão. Que a gente fala, né, que é mais ou menos assim, o tempo se armou de fato lá pro lado do Uruguai. Vai chover barbaridade e que sem poncho ninguém sai. Porque essa é a previsão do Vaquiano. 9:14.

ninguém sai. Agora, meus amigos, são 9h17 e para nós fecharmos aí com as músicas do grande Adair de Freitas, esse baita cantor, eu quero trazer ainda, intitulada de já hoje, na voz do Luiz, né? Luiz Carlos Borges, né? Saudoso Luiz Carlos Borges, lá da Boa Terra de São Luís Gonzaga, para cantar essa baita marca. Agora são 9h17. E daí, como é que está o mato em Giruã? Tudo tranquilo, tchê? É, e nós aqui, aos tranquitos. É, e você sabe que domingo de manhã é o dia daquele mate gordo. Cuia na mão e o coração voltado

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0: 9h26, 9h26, tá aí, só música buena, principalmente aqui na abertura do nosso programa dessa manhã, né, tchê? E assim nós vamos até o meio-dia, destacando o melhor do gauchismo, como a gente tem feito aí todos os domingos. E vou agradecendo o seu Elvin. Bom dia, Hélio. Estamos na escuta aqui em Ipiranga, graças a Deus, com uma chuva buena, não é? Eu acredito que essa chuva que caiu essa noite foi meio geral aqui na nossa região, né, seu Elvin? Grande abraço pro senhor, aí pra dona Vilma, aí para o nosso amigo Marcelo. Vou cumprimentando também a Fabiana Oliveira. Como é que está o clima aí, Fabiana? Aí na boa terra de Uberlândia, no Triângulo Mineiro, não é? Meu amigo Jaci Luca, bom dia, meu amigo aqui de Medianeira, no Paraná, um abraço, muita chuva, diz ele, lá na boa terra de Medianeira. Também vou agradecendo Paulo Aguiar, como é que está, Paulo, tudo tranquilo por aí? Bom dia, manda uma música para nós aqui em Foz do Iguaçu, no estado do Paraná. Nosso amigo Jaci Luca, um abraço para você aí na boa terra de Medianeira. E assim vamos cumprimentando a cada um de vocês, não é? Gurizada buena, uma barbaridade, estou aqui olhando aqui meu celular aqui, as mensagens que vão chegando pra gente, né? Mas está aqui nos estúdios o nosso amigo Antônio, meu amigo Antônio, deixa eu dar um bom dia pra ele. Bom dia, Antônio, tudo tranquilo por aí?
1: Bom dia, Hélio, bom dia a todos em casa.
0: Que tal? Diz o Antônio que levantou cedo hoje, né, tchê? Tomou aquele mate bem gordo, né? Com duas colheres de banho de porco, disse agora eu vou lá para o programa do Hélio para nós conversar um pouco, para falar do lançamento, né? Parece que o lançamento é de 200 casas para financiamento lá no, na Ilha do Coral, casa de até 71 metros quadrados, que é isso, hein, Antônio? Bom dia!
1: Bom dia, Hélio, é isso mesmo, Hélio. É, nós tivemos aqui há pouco tempo, né, Hélio, com os terrenos do Ilha do Coral, né? E foi um sucesso, vendemos todas as unidades que a gente colocou à venda, foi vendido. E aí nós reservamos alguns lotes para a gente construir casa. Agora nós estamos o quê? Lançando as casas lá no Ilha do Coral. São casas de 71 metros, casas muito bem confortáveis. Nós estamos falando de casas aí, de casa, são 32, tá? Por isso que eu falo casas, né? São 32 as primeiras que vai ser entregue, né? E vai ser entregue já em março, tá? Que acontece? Hoje quando você compra um lançamento, geralmente, tanto prédio quanto casa, você compra com entrega para 3 anos, né? Você tem 3 anos ali para ficar pagando a entrada para depois você entrar na casa. Nós já adiantamos bem, né? Já adiantamos 80% já da obra, está pronto. Inclusive, faço um convite para que vocês vão lá conhecer o decorado, a casa já está pronta, no tamanho normal, a casa que vai ser entregue, e vocês vão conhecer que maravilha que é essa casa. São apenas 32 agora para entregar em março, e depois nós vamos prosseguir com o nosso projeto, que vai chegar até 200 casas.
0: Mas vocês não brigam de serviço, né, Antônio? Eu estava olhando aqui, vocês têm essa casa 71 metros quadrados com uma suíte?
1: Com uma suíte, mais um banheiro social. É uma casa assim, ideal, Hélio, para um casal e dois filhos. Sabe? É muito confortável essa casa. Então, o que acontece? Hoje, nós estamos tendo uma dificuldade no mercado de ofertas de casa para financiamento nessa faixa, né? Que a gente chama de classe média, né? Porque hoje tá vindo bastante bastante apartamentos, né? Populares, e também está vindo casas populares para ser financiado pela Caixa, né?
0: Certo.
1: A gente fala que é o financiamento da Minha Casa Minha Vida. E o que estava acontecendo? Estava tendo aí uma dificuldade de achar casa um pouquinho maior, né? A nossa casa tem 71 metros. A Minha Casa Minha Vida, na faixa 1, que a gente chama ali, não chega a 50, né? Então, às vezes, as pessoas querem casas maiores e casas mais localizadas também. Então, o que acontece? Aí nós estamos lançando essa casa para o pessoal da classe média, tá? O valor dessa casa é R$ 548 mil. Você vai dar apenas 20% e já vai poder financiar em qualquer banco, tá? Tanto Caixa como qualquer outro banco. Até atendi com o Sicredi, que o Sicredi até fez uma reunião para que as pessoas do mercado fiquem sabendo que os juros deles estão bem, bem atrativos, tá? Então, eu estou aqui fazendo uma propagandinha de graça para o Sicredi nele. Mas eles estão com juros bons. Mas você pode financiar em qualquer lugar, né?
0: Eu estava olhando aqui, 32 unidades para o mês de março de 2027, Antônio?
1: Isso mesmo. Esse é o grande diferencial.
0: Seria, tá? Então, 32 famílias, então?
1: Isso.
0: Por enquanto, sairia do aluguel?
1: Por enquanto. E tem essa vantagem, né? A pessoa comprando uma casa agora e já entrando para dentro, o que acontece? Aquele dinheiro que ela paga de aluguel já começa a sobrar para ela.
0: Concordo contigo.
1: É. Quando a pessoa compra uma casa assim para pagar em 3 anos, como a maioria hoje oferece, você tem que pagar a parcela e pagar mais o aluguel que você está pagando. Então, já pesa um pouquinho mais. Então, essa é uma grande vantagem, você já pegar o imóvel agora já em 27. Então, realmente uma facilidade muito grande, tá?
0: É o sonho de qualquer família, né, Antônio? Antônio, eu conheço ele há muitos anos, e no ano passado nós temos conversado inúmeras vezes aqui no nosso programa, aí dessa parceria. Você tem uma parceria entre a Delta Urbanismo com a Essencial, é isso, Antônio?
1: Isso mesmo. A Delta já é bastante consolidada, todo mundo já conhece a Delta. Para quem não sabe, é o dono, quem lançou, na verdade, né? O William Bela, o condomínio de alto padrão, o William das Flores, que é tudo ali do lado, né?
0: Sim.
1: E mais o William do Coral. E tem muitos e muitos projetos para ser lançado ainda. É, o próximo, o da vez agora, né, são as casas, né, que chama Casas Flora, que são essas unidades que eu te falei. E é uma empresa que não tem nenhum tipo de dúvida, que já entregou tudo que ofereceu no mercado, ela já entregou com muita qualidade.
0: É uma empresa consolidada aqui na nossa cidade,
1: com
0: né?
1: Com certeza. E a Essencial é uma construtora, né? Seria um braço da Delta Urbanismo, né? Que é o braço de construção. Gente, pessoal muito antigo do mercado, com muito know-how. E a casa, tem que ir lá ver, tem que ver, porque é muito. Até faço um convite para você, ele dá um pulo lá para você ver que casa maravilhosa, que casa bem feita.
0: Vamos conhecer, né? Ainda mais agora, essas informações que o Antônio fez questão de vir aqui no programa, e a gente, graças a Deus, tem uma grande audiência aos domingos, das 9 até meio-dia, de falar sobre esse lançamento das 32 unidades já em março de 2027. E como ele tem falado ali, porque imagina, você paga aluguel e é o sonho de qualquer família ter a sua casa, não é? E daí, em vez de você pagar o aluguel, você já vai pagar esse grande investimento que você vai fazer para a sua família, né, Antônio?
1: É, isso mesmo. Eu cheguei até a fazer uma conta, para você ter uma ideia. Se você comprar casa agora e entrar em março para dentro, comparando com outros projetos que você tem que esperar 3 anos, e fazendo um cálculo que a pessoa paga em média hoje de R$3.000, que seria hoje uma casa desse padrão para alugar, ela economiza R$90.000, imagina, R$90.000 você imobiliza com a casa inteira, R$90.000 você vai viajar com a família, é o dinheiro que vai te sobrar, né?
0: É.
1: Se você conseguir comprar agora e sair do aluguel. E o aluguel, para quem já passou por isso, né, você já passou por isso também, eu também, quando você compra a tua casa própria, você bota a tua família para dentro, muda tudo, né, Hélio?
0: Ah, com certeza. Tudo.
1: Principalmente a mulher, né, Hélio? Sabendo que ninguém vai pedir a chave amanhã ou depois, não vai ter que mudar. Nossa, eu conheço gente aí que parece cigano, muda, cada 2, 3 anos está mudando. E realmente é muito ruim. Então as pessoas têm que ter foco, lógico, né? Hoje em dia, para conseguir comprar uma casa, você tem que ter foco, né? Não tem o que fazer. Eu conheço muitos amigos aí que vai para tomar o shopping toda quinta-feira, aí joga bola toda semana, vai pescar todo final de semana, e na hora de comprar uma casa fala que não tem dinheiro para pagar 3 mil de parcela, entendeu? É por quê? Porque ele não focou a família, ele está focando ele, né? A partir do momento que ele botar na cabeça que o foco é a família, ele vai economizar muitas coisas que para ele hoje, para ele, né, é essencial, mas não é para a família, né? Então, se ele começar a pensar um pouquinho mais na família, nos filhos, eu tenho certeza que ele vai conseguir pagar uma parcela assim, porque é só se esforçar, né?
0: A gente tem que ter o seguinte pensamento, Antônio: quais são as prioridades na vida da gente?
1: Exatamente.
0: Né? Quais são as prioridades, né? Quem que não gosta de lazer, né? Mas penso que fazer um investimento aí nessa envergadura aí nesse momento é crucial aí, principalmente pelo fato de estar vivenciando aí atualmente nosso país aí com um grande número, né, um grande percentual de famílias endividadas. Então, eu acho que nós temos que colocar nosso pensamento quais são as nossas prioridades. E uma das prioridades fundamentais é a questão de termos a própria casa, né?
1: Exatamente. Eu lembro que quando eu consegui comprar minha primeira casa e fomos para dentro, assim, o clima da família muda muito, né? Muda muito. Para você ter uma ideia, hoje, meu filho já é um homem casado, já sou avô, mas os amigos dele, dessa época, a maioria são vizinhos, pessoas que moravam ali perto, porque cresceram junto, né? Você não está aí cada ano mudando para um lugar, você tem que mudar teu filho de lugar, você tem que mudar teu filho de escola. E isso influencia muito, né? Lá no final. Cada dia você está morando num lugar, o dono da casa fica pedindo a chave, é uma coisa muito desagradável, eu já passei por isso.
0: É imprevisível, né?
1: É imprevisível, o que é seu, você vai lá e faz o que você quer na tua casa, você faz o jardim que você quiser, você faz a tua horta, né? Imagina, você faz uma horta ali caprichada, daqui a pouco o dono pede a chave, E aí você deixa tudo para trás, começa tudo de novo.
0: Qual o telefone de contato, Antônio? E para o pessoal que queira entrar em contato, na segunda, amanhã é feriado, né? Estamos com o final de semana prolongado, então na próxima terça-feira.
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0: Tá? Muito bem, Antônio, obrigado pela sua presença, como sempre, aí, com o seu brilhantismo de trazer aqui essas informações de extrema importância, principalmente para aqueles que. Aquela frase que diz, né, que em casa quer casa. Uhum. E aproveitar essa oportunidade, principalmente, e ter uma casa de 71 metros quadrados, com suíte, e inclusive com 32 unidades a partir do mês de março do ano que vem, é isso?
1: Isso mesmo. Obrigado, Hélio. Um bom final de semana a todos que estão em casa. E eu não posso deixar de pedir uma música para a minha mulher, senão eu não tenho nem almoço em casa hoje.
0: Opa!
1: Toca aí Desassossego, que ela adora.
0: Ah, Desassossego. Com o saudoso agora, né? Saudoso. João Chagas Leite.
1: É verdade, se foi, né? Infelizmente.
0: Vou mandar assim, Antônio. Como é que é o nome dela, Antônio?
1: Ivone.
0: Ô, dona Ivone, um abraço para ela.
1: 42 anos.
0: Então tá, 42 anos. Ela tá de aniversário hoje?
1: Não, de casamento.
0: Ah, de casamento, matrimônio. 42 anos de vivência, de convivência aí.
1: Isso.
0: Ah, que maravilha. Pode deixar, vou mandar assim, tá bom, Antônio? Obrigado pela sua presença e dizer que seus parceiros aí, estamos aí à disposição sempre de vocês aí, tá bom, Antônio?
1: Obrigado, Hélio. Obrigado a todos em casa. Bom final de semana.
0: Nós que agradecemos. Agora são 9 horas e 38 minutos. 9h38. Vamos ao intervalo. Daqui a pouquinho a gente volta.
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0: Agora, meus amigos, são 9 horas e 41 minutos. Que bom que você está junto comigo aqui no nosso programa Recordando os Pagos, aqui pela Sorriso, né? Todos os domingos de manhã nós temos esse encontro. E você sabe que é maravilhoso, é gratificante saber que você está sempre junto com a gente, participando ativamente aqui do nosso, através das redes sociais e também através do WhatsApp aqui da rádio, né? A hora de matar a saudade, da poeira da estrada, do cheiro do campo, ao amanhecer das prosas, no pé do fogo de chão, né, tchê? Lembra dos prós do pé de fogo de chão e daqueles fandangos de galpão, né, de antigamente? Então, tudo isso a gente retrata através desse programa, através da música e de causos que a gente traz aí todos os domingos para vocês. Enquanto são 9 horas e 42 minutos, meus amigos, quero trazer agora do sistema antigo. Riscão a gaita velha, meus amigos, e o sistema antigo. Aí com os Monarcas. 9h42.

0: Semana tem rodeios, garoto de ouro lá da Boa Terra de Cruz Alta, marcando presença aqui no nosso programa, Neti. Opa! É, quero mandar um abraço aí para o Rui Quevedo. Ô, Rui, bom dia, meu amigo, estamos aí na escuta aí do seu programa. Sendo assim, meus amigos, também quero cumprimentar a minha irmã lá na Boa Terra de Catuípe, que está ouvindo o nosso programa, né, Ti? Um abraço aí para a Vinilde, também para o meu cunhado Pedro e toda essa gurizada buena da Boa Terra de Catuípe.
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0: É, meus amigos, agora são 9:54. Opa, ô, Giro.
1: Dia aqui da cidade de Cuiabá, Mato Grosso, passando para desejar um excelente dia aí para todos os ouvintes.
0: Ô, Francisco.
1: Para as crianças, nossas crianças aí, que é o futuro do Brasil. E gostaria de oferecer também para os meus pais Cícero e Rosa aqui, que estão escutando, minha irmã Diesca e meu sobrinho José Carlos.
0: Ô, José Carlos.
1: Se for possível, tocar aí uma maneira aí com o grupo Menino de Ouro. Não chora, China Velha.
0: Não chora, China Velha, com os garotos de ouro. Bom, vou dar para você aí, Francisco. Um grande abraço. Buenas, buenas, meu amigo, um ótimo domingo abençoado, nosso amigo Ronaldo e Neiva, Alessandro e Marília, como é que estão vocês? Tudo tranquilo, essa família maravilhosa? Um grande abraço aí para o Ronaldo, Neiva, Alessandro e Marília, sempre atento e ouvindo o nosso programa, né, tia? E a gurizada mandando, imagina com uma chuva dessa, todo mundo é feliz, né, aí por essa chuva maravilhosa que caiu essa noite, de sábado para domingo, ainda mais com final de semana prolongado, né, tia? E o pessoal fizeram questão de mandar aqui uma foto daquela cuia de mate, né, tia? Um mate amargo bem cevado. Buenas, aqui em Itanhangá, no sítio Horizonte Azul. Ah, gurizada, mas que tal o nome do sítio, hein? Horizonte Azul, na escuta da melhor rádio hoje, com esse dia nublado, fresquinho, maravilhoso. Bom dia! É, essa gurizada não perde tempo, né, tia? Tá ouvindo aí, gravou um pouquinho da música e mandou pra nós aqui, né, tia? Meu amigo Alauro Cibete, da mesma forma que eu estava. Bom dia, como é que está, Chiru, velho? Tudo tranquilo?
2: Se você puder fazer um favor pra mim.
0: Mas claro, Chiru, velho.
2: Fazenda Isabela.
0: Fazenda Isabela.
2: Município de Novo Biratã. Faz favor, pede pro pessoal da Energisa. O que está acontecendo com a nossa energia? Que quando dá um ventinho aqui, que um vento que quer chover, a energia acaba e demora 10, 12 horas para voltar. Estamos sem energia aqui em Nova Ubiratã, em parte da Nova Ubiratã. Desde ontem era uma meia-noite, uma hora da madrugada, tá bom, Hélio?
0: Tá
2: Faz
0: bom.
2: Favor pra mim.
0: Tá dado o recado.
2: Muito obrigado.
0: Tá dado o recado, porque você está no ar aqui do nosso programa, então vai para o pessoal da Energisa, né? Pessoal da Energisa, isso socorre o pessoal de Nova Ubiratã que estão sem energia, né? Pessoal do interior, principalmente. E o pessoal está aguardando vocês aí para que possa selecionar, ou melhor, solucionar o problema aí, tá bom? Bom dia, bom dia!
3: Opa, fala o telefone aí de vocês, do Antônio aí.
0: Opa!
3: Estou assistindo o programa.
0: Ô, aqui. Antônio, como é que está?
3: Eu queria saber mais ou menos o valor dessa. Conversar com ele, trocar uma ideia com o negócio dessas casas aí.
0: Opa, eu vou passar para o Antônio do telefone aí, tá bom? O nosso amigo Antônio que estava aí recentemente, ô Antônio, e o pessoal já estão pedindo aí como é que funciona essa questão aí da casa aí. Já vou passar o telefone dele pra vocês aí, tá bom? Opa, bom dia, bom dia.
4: Bom dia, Alan.
0: Opa, bom dia.
4: Bom dia, Hélio.
0: Opa, bom dia.
4: E a Natalina do Alto Celeste.
0: Ô, pessoal do Alto Celeste.
4: Manda o programa todinho.
0: Choveu por aí.
4: Que tava de aniversário ontem.
0: Esse clima gostoso.
4: Meu marido Dercílio.
0: Dercílio. Um abraço, Dercílio.
4: Tava fazendo 70 anos ontem. Pode ser uma do Mano Lima.
0: Vamos mandar, saúde de aniversário, 71 anos ontem,
4: que tá ouvindo.
0: Ah, que tal, teve
4: Quem
0: churrasco, vai ter
4: música,
0: hoje.
4: Um feliz domingo pra vocês também.
0: Opa, obrigado igualmente, como é que está, dona Natalino, grande abraço e felicidade para o Dercílio, que ontem estava de aniversário, né, tia? Buenas, buenas, pessoal tá falando da transmissão Santa Missa, teve a transmissão Santa Missa aí até as 9 horas, tá bom? Buenas, gostaria de pedir uma música para o meu esposo Domingos, lembrança do saudoso Porca Véia. Um abençoado, vou mandar pra vocês daqui a pouquinho. Enquanto isso, vamos lá, gaiteiro, capricha nessa gaita aí.

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1: Agora, meus amigos, são 10 horas e 14 minutos. 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

Daí, tudo tranquilo, tinha semana, e a trotezito, devagarito, chegou o final de semana, e nós estamos aqui novamente, feliz, como diz o gaúcho, faceiro, né? Aí para trazer o Rio Grande mais perto da gente, destacando a nossa música, a música regionalista para todos aqueles que são oriundos do Garrão dos Pampas, oriundos lá do sul do Brasil, né? Catarinense, o paranaense, todos aqueles que têm um grande apreço pela música e pela cultura gaúcha. Esse programa é voltado para você, não é? Independentemente de raça, cor, religião, quero dizer que o programa, e principalmente do fato da gente selecionar música de fundamento aqui na nossa programação, são músicas, meus amigos, que ultrapassam fronteira. Porque música buena, ela ultrapassa essas fronteiras aí, né, tchê? É por isso, meus amigos, que antes da segunda parte da nossa programação iniciar, ou melhor, já iniciou, eu quero trazer ainda para cantar aqui no nosso programa o Adelar Saraiva. E o Adelar Saraiva vai cantar pra gente uma música Saudades do Tempo de Piar.

Buenas, meu amigo Hélio. Gostaria de ouvir a música, uma música gaúchesca para nós aqui em Rio Sono, no estado do Tocantins, nosso amigo Laerte, que inclusive está sempre mateando os domingos e ouvindo o nosso programa. E Laerte, um grande abraço para você e toda a família, aí para essa gurizada buena, aí do Rio Sono, no estado de Tocantins. Também quero cumprimentar aqui, bom dia, cevando o mate amargo na estrada, indo para Lucas, passar o feriadão. Por aqui em Sorriso, estamos sem luz desde ontem, diz a Edna, né? Desde ontem sem energia. Já arrumei várias brigas aí com a Energisa, referente à poda de árvore aí no bairro, e até agora não fizeram nada. Estamos com fios arrebentados em frente do portão,

um bom domingo, dizendo aí para que o pessoal, para o pessoal aí do bairro Jardim Primavera, a Edna, que está ouvindo nosso programa dessa manhã. Edna, um grande abraço. Pois então, né? Acredito que devido aí que algumas deve ter dado algum vendaval, alguma coisa nesse sentido, né? Por essa razão, a Energisa não tem dado conta aí de solucionar aí todos os problemas causados, tá certo? Mas provavelmente aí a concessionária está indo atrás aí para deixar todo mundo bem, tá certo? Buenas, buenas, quero oferecer uma música para minha irmã que vejo se aí que veio. É São Valentim, Rio Grande do Sul, que está aqui fazendo bolachas. Ah, que tal? O pessoal de São Valentim? São Valentim, deixa eu pensar aqui. Que região que fica o município de São Valentim? Fala para mim, que região que fica aí no Rio, lá no estado do Rio Grande do Sul? Aproveitando que está fresquinho, está pedindo a música Fundo da Grota. Muito obrigada, diz ela, Zene. Aí manda para Rose, para Zene. E todos que estão ouvindo nosso programa, né, tchê? Bom dia, Hélio. Manda um alô aí para o Tarcísio, o seu Guido e Dona Irma, Josene. A música, uma música gaúcha do Trio da Terra, essa gurizada. Canto bem, viu, tchê?

0: Agora são 10 horas e 20 minutos.
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0: É, e o Fandango hoje vai ser lá no Aureliano, né, tchê? Oi, garoto de ouro. Depois tem o Adelar Saraiva, saudade do tempo de piá. E para o nosso amigo Antônio, que oferece para sua esposa Ivone 42 anos de casamento. Desassossego com João Chagas Leite.

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4: Meus amigos, agora são 10 horas e

0: É, e aos pouquito nós vamos atendendo as pessoas que estão pedindo a sua música aí nessa manhã de domingo, né, tchê? E claro que com a maior tranquilidade do mundo, tomando um mate com uma temperatura que nem essa que a gente está vivenciando, isso é maravilhoso, né? E claro, dando o de casa para você, meu amigo, meu parceiro, aí que está sempre na escuta do programa, dando respaldo pra gente, né? Ô, gente buena, uma barbaridade, quero aproveitar aí de quebra e mandar um chasque para esse grande profissional, esse índio velho bagual, que está na escuta do programa nessa manhã de domingo, mas sempre atento aí aos seus afazeres, né, tchê? Aproveitando esse feriado prolongado, aproveitando esse final de semana prolongado, né, tchê? Quero mandar um abraço aí para o Gerson. Ô, Gerson, grande abraço para você e um bom trabalho. Como sempre, né, trabalhando aí para se interter um pouquinho, né, tchê? Tomando aquele mate, provavelmente, e ouvindo aqui a Sorriso FM com o programa Recordando os Pagos. Aliás, quero estender meu abraço aí para o Maninho, o Plínio Ficanho, para a Carol e todos os colegas, toda a equipe aqui da Sorriso FM, tá certo, gurizada? Quero estender meu abraço também lá para o seu Amilcar da Rosa Fagundes. Ô, seu Amilcar, um grande abraço para o senhor, também de aí para a dona Terezinha e toda a família Fagundes. Quero estender meu abraço lá para o nosso amigo Darcy Nicareta, para a Liane, não é? E toda a família Nicareta, que estão ouvindo o programa, tomando aquele mate amargo. E hoje tá bom para tomar aquele mate, né, tia? Aí para lembrar, em outrora, quando nós, o tempo de antanho, principalmente, quando a gente se reunia ao pé do fogo de chão, né, tia? Para tomar aquele mate, para tomar aquele cafezito, para esquentar os pés, principalmente em época de inverno, né, tia? É isso, é maravilhoso, é gratificante, é tão bom saber que vocês estão sempre na escuta da nossa programação. E esse programa é voltado para a nossa família sorrisense, para a família brasileira, todos aqueles que se identificam com esse programa, uma forma de amenizar aí a distância do garrão dos pampas. É.
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0: E dando sequência aqui no nosso programa, dizendo que estou trabalhando em nome da Far Melhor. 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

0: Dando sequência aqui no nosso programa, isso tá bom, uma barbaridade. Bom dia, estamos na audiência. Se puder, gostaria de ouvir Mocinho Aventureiro, nosso amigo Eberson Grave. Já vamos mandar essa marca aí, tchê. Eberson Grave, de Ipiranga do Norte, um abençoado domingo para todos. Um abraço para você, meu amigo. A gente agradece pelo carinho, né, tchê? Pessoal que vão se manifestando, bom dia.
1: Bom dia, doutor.
0: Ô, dona Maria, Neuza Furlan.
1: Essa chuva,
0: é,
1: né?
0: Verdade.
1: Oferece o programa aí pro seu Ari.
0: Ô, dona seu Ari.
1: Denida. E o filho dele, que veio de Sinop, Canora e o neto. Estão passeando aí na casa dele. Mas eu vou ter música aí, tá bom?
0: É, então, Zagorizada tá naquele entreveiro de muita alegria, né, Xê? Dona Maria, um grande abraço, dona Maria, pra senhora e toda a família. Buenas.
2: Lodi mandou uma música para o Odete, aqui do Autorção. Essa música aqui, ó, é o hino gauchesco, conhecendo especialmente a dona Odete.
0: Tá certo, meu amigo, um abraço aí pra você que está trabalhando e na escuta do nosso programa, né, tia? Aqui é o nosso amigo Osmar. Ô, Osmar, bom dia! Gostaria de ouvir a música do Chorão. O Chorão, você quer dizer aquele que tem um escorpião no bolso, é isso?
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0: Dos vertentes de água boa, hein, seu anjo? Um grande abraço aí para seu anjo, para a pequena Cecília. Eu vou mandar uma marca de fundamento para vocês aí, tá certo, seu Ângelo? Grande abraço, seu Ângelo, né, que aí com uma certa frequência a gente proseia um pouquinho, né, tchê? Grande abraço para ele, para a pequena Cecília e para toda a família, né? Também quero mandar um abraço aí para o nosso amigo Márcio. Ô, Márcio, como é que está você? Bom dia, tchê! Se atraquemos nos pagos com um clima agradável, graças a Deus, uma chuva abençoada e calma, né, tchê? Um abraço, Márcio, para você, sua esposa e toda a família que nos acompanha nessa manhã. E dando sequência aqui no nosso programa, né, tchê? Nesse entreveiro de muita alegria. Opa!
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0: É, e dando sequência aqui no nosso programa, tchê. Naquele baile de Candir. Essa gurizada do Brinco e Serviço, Liane Nicareta, um abraço, Liane, para você e pro Darcy. Bom dia, Hélio. Manda um abraço para a Juliana, que está aqui em casa, diz ela, nos visitando, a nossa filha. Ô, Juliana, como é que está você? Faz tempo que eu não vejo Juliana, não é? Um abraço para a Juliana e toda a família Nicareta, com certeza estão felizes, né? Aproveitando esse entreveiro de alegria, aquele churrasco bueno, correndo frouxo na carne de porco dessa manhã, né, tchê? Um abraço pra vocês aí. Agora, faltando 5 minutos para as 11 horas, deixa eu ver o que eu vou trazer na sequência. Vou trazer uma marca buena, principalmente com uma chuva dessa. E você sabe que, de acordo com a temperatura, quando você levanta cedo, você já lembra da música, né, tchê? E uma das músicas que eu lembrei, que foi gravada, inclusive, também, aí pelo grupo Os Serranos. Mas vou trazer na voz do Walter Moraes, e também desse grande artista que é o Nilton Ferreira, que canta por demais nos Varzedos da Fronteira. Mas escuta só, tchê. Como eu dizia, uma vizinha nossa da antiguidade, né? Espia só.

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no final de semana. Gostaria de ouvir a música Fundo da Grota. Você sabe que eu estava olhando o Fundo da Grota aqui no sistema aqui, que desapareceu essa música aqui, tchê? Mas que barbaridade. Mas vamos verificar, daqui a pouquinho eu vou mandar pra vocês aí. E tem mais gente pedindo também aí o Fundo da Grota, né? Dona ou Terezinha Furch, bom dia, tudo bem? Um abençoado domingo. Como é que está, Terezinha? Tudo tranquilo? Joaquim Ferreira Bueno Neto. Ah, que tal? É nome de artista, né, tchê? Buenas tardes, na escuta em Vila Nova do Rosário. Malaga, Espanha. Um abraço do tamanho do açude salgado que separa nossas querências. Que tal? É o açude salgado. Gostei. Gostei da forma que ele se expressou aqui, tchê. Esse açude salgado que ele se refere ao Oceano Atlântico, né, tchê? Ô, Joaquim, um abraço pra você aí, tchê. Joaquim Ferreira Bueno Neto, que está na escuta do nosso programa lá na Espanha. Dizendo ele que separa nossas querências, né, gente? Açude salgado, essa é boa. Nosso amigo João Quiedes, bom dia, meu amigo. Será que o Grêmio ganha hoje? Olha, eu não sei. Você sabe que tem que dar uma muleta pro Grêmio e pro Internacional, uma pior que o outro, né, gente? Agora, com pontualidade, 11 horas, eu vou trazer essa marca. O Bueno, uma barbaridade. Walter Moraes e Nilton Ferreira, no Varzelo da Fronteira.

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Agora, meus amigos, são 11 horas e 26 minutos, né, tchê? Que baita marca! Volmir Dutra e o grupo criado em Galpão, Santuário Galponeiro. Uma baita música, viu, tchê? Uma das melhores que a gente fez, que a gente trouxe aqui durante a programação e desde o início. E assim nós vamos, né? Quero mandar um abraço e mais uma vez ir para o João Quiedes, Maria Santinda Mendes. Como é que está, dona Maria? Um grande abraço para a senhora. Bom dia, meu amigo de todos os domingos. Também o Renato Ramos. Ô, Renato, boa tarde. Como é que está? Tudo tranquilo por aí, tchê? E assim vão chegando essa gurizada buena, como fazem todos os domingos. Puxa esse fôlego, chuveiro.

0: Agora são 11 horas e 27 minutos. Bom dia.
1: Bom dia, Hélio.
0: Bom dia, seu José.
1: É o patrão José Damiani.
0: Ô, seu José Damiani.
1: Uma música.
0: Choveu aí também na Fazenda Sem Limite?
1: Estou aqui.
0: Fazenda Sem Limite?
1: Hoje. Vou passar hoje e amanhã na cidade.
0: Ô, oh, tá aqui na cidade, ô, seu José.
1: Que pode ser Castração a Pialo.
0: Castração a Pialo. Vou mandar pro senhor aí, essa baita marca aí.
1: O povo que
0: quer ouvir aí na voz do Baitaco do saudoso Porca Velho.
1: Hoje tá bonito, tá gostoso de ouvir.
0: Ainda mais uma chuva dessa, né, seu José?
1: Ficou bonito.
0: Mas... mais ainda. Então, é exatamente isso. Ah, eu hoje vou. É bom de caseirar,
1: um
0: né, tio? Ficar em casa hoje.
1: Pra você e pra família.
0: É isso aí, seu José.
1: Nós. Tchau, tchau.
0: Um abraço, José, pro senhor e toda a família, o pessoal lá fazendo Sem Limite. Ô, gurizado, bom dia, amigo Hélio, estamos na escuta aqui em casa. Manda aí pra nós fogão a lenha e fogão a gás, é isso? Aí do Baitaca, tá certo? Um grande abraço, Doraci. Um abraço pra você e toda a família. Agora são 11 horas e 20

E dando sequência aqui no nosso programa, porque agora eu vou trazer o gaiteiro e campeiro. Barbaridade, mas que bom, né, tchê? Eu tô muito feliz aqui, tchê, muito faceiro, porque aqui o nosso acervo musical cada vez vai aumentando mais, com esses queros, com esses artistas, né? Eu sou uns verdadeiros comprometidos com a verdadeira cultura gaúcha, de dar destaque, de preservar, valorizar a nossa cultura, né? E essa que eu vou trazer agora, Vozes Campeiras, gaiteiro e campeiro, a voz assegurizada que canto por demais. Meu amigo Dionísio Kowaleski, que tal, Dionísio? Estou vendo aqui, o pessoal vão mandando foto pra nós aqui daquela cuia de mate, vão mandando foto pra nós daquele churrasco bueno, daquela costela, né, tchê? Só a localização que a gurizada não manda pra nós não, tchê, né? Que tal... E o nosso amigo Dionísio Kowaleski mandou pra nós aqui aquele fogão campeiro de respeito, né, tchê? Aí que me refiro. Dionísio, um grande abraço pra você e toda a família que nos acompanha, porque agora tá chegando. É, arrisca essa gaita, gaiteiro, é. Gaiteiro e campeiro.

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15: Ei, estamos de volta com o nosso programa, NET. Deixa eu mandar um abraço para o seu Pedro Rodrigues dos Santos, que entrou em contato recentemente, aí pedindo uma música para que nós pudéssemos mandar aí em especial para mim, né, tchê? Ou vou procurar uma música buena aí do Teixeirinha, tá certo, seu Pedro? Um grande abraço pro senhor e pra dona Inês e toda a família. E sem perder tempo, vou trazer agora o Volney Gomes. Remendando os tarecos. 11:39.
16: Tareco, gurizada.

É puro tutano, né, tchê? Caseirando, aproveitando o final de semana prolongado. Castração a pialo na voz do Baitaca, né, tchê? E daqui a pouquinho tem o Teixeirinha, meu amigo. Aí, seu Pedro. E essa do Teixeirinha é uma música antiga.

Meus amigos, estão faltando 10 minutos para o meio-dia. É, e o tempo passou depressa, né, tchê? Bárbarida! É, e esse encontro que nós temos aí todos os domingos a partir das 9 horas da manhã. E quero agradecer a cada um de vocês, meus amigos, que estavam conosco aqui na nossa programação, porque vem na sequência o programa do Baixinho, a Hora da Banda. E desejarem um bom feriadão, né? Um final de semana prolongado. E Deus no comando em nossas vidas, para que possamos começar com toda vontade aí nesse início de semana, tá certo? Um grande abraço a todos, obrigado pelo carinho, aí pela sua manifestação aqui no nosso programa, principalmente o pessoal aí das redes sociais, aqueles que mandaram aqui no nosso WhatsApp aqui da rádio também, não é? E também no meu WhatsApp particular, quero mandar um abraço a cada um de vocês e dizer o quanto que a gente fica feliz pelo carinho de vocês, tá certo? Vou deixar rodando aí o Vonei Gomes, Gaiteiro Serrano, depois tem aí o Serrano que o pessoal pediram, e ainda se dá tempo, né? Não sei se vai dar tempo aí para o pessoal que pedir aí a música do Volmir Dutra, criado em Galpão, Quando Vem Cantando os Galos, que é uma baita marca. 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Música.

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Olá, olá, muito boa tarde. Está começando agora o programa Hora da Banda com o baixinho, eu, Valdir Grégio, que vou ficar com vocês aí, portanto, até às 13 horas. Hoje é dia 11 de outubro de 2026. A direção geral é de Plínio Ficanha. Para começar animado o nosso programa, eu vou trazer as duas primeiras músicas. Vem aí os atuais, Antes de Ir Embora. Depois o musical JM, Larga o Celular. Prega Chumbo Neném.

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sempre ligado aí, curtindo o nosso programa, o Fortunato Reiser, a Zuleide, o Daniel Lorenzetti, a Flávia, o Iago e a Luana. O Cazuzzi e a Beloni, curtindo também, o Paulo, o Paulinho Veículo, né? Paulo da Silva, também sempre ligado, né? E a Nilcione, o Alemão do Baco Baco, a Carmen Infante, o Paulo César Guizo, a Bizão aí, avisa aí a churrascaria que fica aberta, portanto, até as 14 horas. O doutor Ângelo de Marco, sempre curtindo o nosso programa, a doutora Débora, o Luciano, né, e o pai Ângelo, lá da chácara Dois Irmãos. Vou trazer música para vocês, vou trazer mais duas caprichadas. Vem aí o musical San Marino, Coração de Pedra. Depois a banda legal, Amigo do Peito. Prega Chumbo Neném.

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Quero mandar um alô também aí pro Adélio Dalmolin, que tá curtindo o nosso programa, a esposa dele, a Ivanir, o da Domínio Internet, o Gerson e a Regina, o Serginho Chivinski, o seu Inácio, a dona Nilva, o Roberto Vargas, a Neiva Vargas também, o Rodrigo Camargo, o Xaxim, a Rosane, a Karine e a Anne, o Carlos Rogoski e a Ivone, a... quero avisar aí que a loja Morena Clara avisa que fica aberta das 8 da manhã até as 19 horas da tarde, sem um intervalo para o almoço. Vou trazer mais três músicas boas aí para vocês. Vem aí agora o Terceira Dimensão, Casar Não É Comigo. Depois vem a banda Passarela, Doutor. E a terceira, Doce Pecado, com a banda Doce Pecado, Lágrimas Sobre a Mesa. Prega chumbo, neném.

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Quem tá ligado também aí, curtindo o nosso programa, é a Vanessa, a Irene e o Valmir Brasil, o Paulo Garbinha, a Marlene e a Ana Paula, e o Samuel, também o seu Alcides Zengler, a esposa, o Zeca e a Rita do Bom Jesus, e o filho Roberto, né, e também a esposa do Roberto e os filhos, né? O Moisés também ligado, a Lucineia e a Isis Rodrigues da Silva, o Eupídio, a Tânia e o Presselin para a Fossa e também a Gisela, sempre curtindo aí o programa. Vou trazer três músicas, últimas três aí, se der tempo. Musical Calmão, Duas Vidas e Um Só Coração. Depois vem o Corpo e Alma, Alô Meu Amor. E a terceira, se der aí, Musical São Sete, Porto de Partida, Prega Chumbo Neném.

0: Vou me despedindo, mas volto domingo que vem, nesse mesmo horário, se Deus nos permitir. Um bom domingo a todos.
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1: Uma hora e quatro minutos.

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6: Uma hora e 25 minutos.

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1: Jorge Henrique Rodrigo. 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
0: Uma hora e 42 minutos.

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12: 2 horas e 2 minutos.

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1: 2 horas e 24 minutos.

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1: 3 horas e 1 minuto.

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1: Bebê, vamos relembrar aquela saudade nossa?

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1: 3 horas e 19 minutos.
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11: Três horas e 44 minutos.

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1: 4 horas e 2 minutos.

0: Muito obrigada.
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1: Luan Santana e Léo Foguete. Luan City Festival São Paulo.

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2: 5 horas e 1 minuto.

0: Sextou, bebê.
1: Sextou.
0: Com classe, viu?
1: Sextou com o Icaro e Gilmar.
0: Simbora.
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3: 6 horas e 2 minutos.

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Chegando por aqui, te acompanho a partir de agora pelas próximas 2 horas. Onde você está? Você está na sua casa, no trabalho, no trânsito, no carro? Bora então ouvir as melhores músicas, relembrar os grandes sucessos? Rio Negro e Solimões, de Bem com a Vida.

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4: 6 horas e 13 minutos.

Beijos, Luiz Correia, Rafa Santana, Alice Cerrado e também o Caio Augusto, que disse que tá passando pelo maior perrengue. O carro parou de funcionar, ele tá lá esperando o guincho, mas tá ouvindo a gente. Em boa companhia, né? Cuidado aí, tomara que esse guincho chegue logo, viu, querido? Boa sorte, um beijão pra você. Victor e Léo Borboletas.

0: passando por aqui para deixar mensagem, recado, pedido musical. Oi!
1: Oi, aqui é o Beto. Vamos recordar a música Chora Peito, Christian Ralph. Valeu.
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0: Clássicos sertanejos, João Neto e Frederico, tá combinado. Teve ainda Christian Ralph, Chora Peito, que foi pedido pelo WhatsApp por mensagem de voz. Você também pode mandar aqui a sua música preferida pra gente de um jeitinho todo especial.
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parabéns pra você. Um monte de gente fazendo aniversário hoje. Desejar coisas boas pra Regiane Lacerda. Feliz aniversário pra você também, Igor Franco, Renato Melo, Hugo Tavares, Maria Rita Conselheiro e Gislaine da Silva. Parabéns, um beijão da nossa equipe. Tudo de bom pra vocês. Sonhos realizados, sucesso, prosperidade e saúde todos os dias. Aproveitem. João Bosco e Vinícius, chuva. O céu.

0: O que você quer ouvir, que você tá com saudade, manda pra gente por aqui pelas redes sociais. Estamos te esperando.
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17: 7h03.

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1: Clássicos Sertanejos, César e Paulinho, franguinho na panela, coisa boa. Coisa boa também é receber você por aqui, Bernardo de Oliveira. Participou pelo nosso Facebook, dedicou essa música pra noiva dele, a Priscila.
2: Jeito

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0: sinônimos. Oi, Tatá! Tatá da Silva, também a Stephanie Noronha tá por aqui com a gente, a Almir Vicente, a Jéssica da Silva, também o Renato Landim e um beijo pra você, Maria Aparecida Machado. Beijinho, Cida!
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1: Clássicos Sertanejos, Wilson tá por aqui. Tá no ar, Contos Sertanejos.
2: Eita, nós! Bora pra mais uma história, né? Aí a esposa tá conversando com o marido e chega com uma fofoca pra ele. E o ex-namorado da minha amiga Arlete, hein? Tá completamente viciado em jogos, tá sem dinheiro, vixi. Ele já vendeu televisão, já vendeu os móveis da casa, já vendeu tudo e ela não sabe mais o que faz com ele. Aí o marido respondeu, né? Olha, por que ela não entrega o currículo dele nas Casas Bahia?
0: Contos. Ai, ai, ai.

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0: Continue ligado, porque vai tocar daqui 3 minutos.